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1: Eu já comentei várias vezes aqui em palestras, em vídeos, o perigo do airbag recuperado. Aliás, é mais que perigo, não existe recuperação de airbag. Isso é uma picaretagem, pois ou se coloca um novo ou não se coloca nada. E eu sempre fui contestado por oficinas que defendem esta recuperação. Pois não é que eu vejo agora uma matéria nos Estados Unidos comentando sobre esses airbags recuperados, porque lá também tem picaretas. E sabe qual foi o resultado? Os órgãos de segurança detectaram já 10 pessoas que morreram em acidentes com automóveis que tinham estes airbags recuperados, entre aspas, e que poderiam ter escapado se nestes automóveis tivessem os airbags de fato e não os dos picaretas.
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4: E nós estamos de volta. Eu quero te lembrar que você pode e deve me ajudar a montar as próximas playlists aqui do Bedrock. E é muito fácil. Você pode mandar uma mensagem no WhatsApp da 107 FM, que é o 3846-3107. 3846-3107. Pode mandar mensagem também no WhatsApp da Rádio Educadora, 99771-4902. Pode ligar também na recepção da Rádio Educadora aqui no 3841-0730. Esse telefone eu vou repetir porque esse telefone é novo, 3841-0730. Agora, se quiser uma comunicação diretamente comigo, é só mandar um direct no Instagram, @bedrock107fm. Eu faço questão de te atender e de conhecer um pouco mais sobre o seu gosto, sobre a sua preferência de rock and roll. E vamos lá.

Vocês acabaram de ouvir aí Iron Maiden, Ghost of the Navigator. Já falei disso na semana passada, só que eu não trouxe o single. Dessa vez eu faço questão de trazer o single. Tony Iommi anunciou aí o seu mais novo disco de estúdio, que vai se chamar aí The Dark. E o disco vai ser lançado no dia 29 de outubro de 2026 e conta com um time de peso. Dessa vez o Tony Iommi optou por uma banda fixa, tá? Não são apenas participações como ele já fez em outros trabalhos anteriores. O destaque maior aqui é o vocalista, o Orland, cara, que absurdo. Ele que é o vocalista do Alan Land e do Master Plan, que a gente rodou também várias vezes aqui no Bad Rock. Cara, o timbre vocal do Orland, não sei como se pronuncia de fato, é simplesmente absurdo. Se assemelha demais com o timbre vocal do Ronnie James Dio. Inclusive, a música que a gente vai tocar aqui agora é a música World Alone, e essa música tem aquela pegada, assim, do Black Sabbath nos anos, assim, de Ronnie James Dio, principalmente do Heaven Hell, que foi depois que eles mudaram de nome, cara. Tem uma pegada, assim, fortíssima, tem toda essa característica, todo esse peso da guitarra, dos riffs do Tony Iommi, a voz extremamente marcante do Orne Land, e com aquele timbre parecidíssimo com o Dio. E, velho, vamos lá, só pra gente ter noção de qual que é o restante dos músicos que estão tocando, que vão tocar nesse álbum, cara. A baixista Beck Baldwin do Mercyful Fate e o baterista Bratzal Brazzi do James Blunt e do Robbie Williams. Cara, não dá, isso aqui tá absurdo. Inclusive, o Tony Iommi queria que fosse o Geezer Butler a gravar o baixo do disco, certo? Só que por questões de agenda, o Tony Iommi queria que fosse gravado em Birmingham e o Geezer Butler não podia vir na época. E aí o Tony Iommi trouxe a Beck, que é simplesmente sensacional. Inclusive, ele disse em entrevista que ela toca no mesmo estilo do Geezer Butler, e isso fez com que o álbum soou, assim, bem Black Sabbath mesmo, bem Heaven Hell. E, cara, isso é simplesmente sensacional. E só a título de comparação, tá? Eu fiz questão de trazer uma música do Heaven Hell na sequência pra vocês verem que realmente isso, assim, eu estou extremamente animado e na expectativa lá em cima pra esse álbum The Dark de Tony Iommi. E na sequência, depois de World Alone do Tony Iommi, a gente vai trazer aí Heaven Hell Follow the Tears.

cara, direto de Minas Gerais, terra nossa. A gente traz a força e a mensagem do trio, o Black Pantera, formado pelo Charles Gama, o Chayenne de Gama e o Rodrigo Pancho Augusto. Cara, o Black Pantera é conhecido pelo seu som potente que mistura hard rock e metal, sempre com letras engajadas aí que abordam questões sociais, políticas, raciais. E no dia 1 de agosto de 2026, eles lançaram o single Horus, o segundo single do seu aguardado quinto álbum de estúdio, que vai se chamar Continental. Esse álbum sucede os álbuns Ascensão e Perpétuo, Ascensão de 2022 e Perpétuo de 2024. E o lançamento do Continental está previsto pro dia 21 de agosto de 2026 pela gravadora Deck. E cara, a banda vem descrevendo aí o disco Continental como o trabalho mais dançante, e Horus em particular traz uma profunda reflexão sobre ancestralidade, espiritualidade e luta. E cara, em termos de sonoridade, isso aqui ficou pra mim, na minha humilde opinião, bem stoner rock, tá? Não é à toa que eu coloquei assim, essa sequência zona assim, mais stoner rock, stoner metal. E cara, isso aqui é o Black Pantera mostrando que o rock brasileiro tem voz, peso e consciência, cara. E na sequência aí, uma outra banda de stoner metal, stoner rock, que é o Graveyard. Please Don't.

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3: E nós estamos de volta agora, infelizmente, para o nosso último bloco aqui do Bad Rock. E como já é de costume, é sim o bloco mais pesado, a começar diretamente com...

vocês acabaram de ouvir aí Motorhead, In the Name of Tragedy. Cara, vamos lá, a gente segue agora com um som que vem de Chicago, Illinois, né? O bloco mais pesado, a gente vai pesar a mão aqui sim. O projeto Ciaz to Resist, formado em 2021. Ele se destaca aí no cenário do metal moderno e traz uma sonoridade que mescla texturas atmosféricas com um ritmo cinematográfico, né? Eles criam aí uma experiência auditiva única. E a música que a gente vai rodar agora é a música The Dark, lançada em 2026. E esse single faz parte do próximo álbum da banda, intitulado Edge of Silence. E para garantir a qualidade sonora, a produção da música foi polida no renomado Fascination Street Studios, na Suécia, conhecido por trabalhos com bandas como Opeth, Catatonia, para quem gosta de Avenged Sevenfold, Bring Me the Horizon. Isso aqui é prato cheio, tá? É imersão total no metal moderno aqui. E na sequência, quem tá de volta aí é o Five Finger Death Punch. Eles acabaram de lançar aí o Legacy, o álbum que marca as comemorações dos 20 anos de carreira da banda. E segundo os próprios integrantes, o disco representa uma declaração definitiva da identidade do grupo. O trabalho sucede o álbum Afterlife e já chegou fazendo história. Alcançou aí o primeiro lugar na parada mainstream de rock da Billboard com o single Eye of the Storm, e ampliando aí o recorde da banda com mais vezes que liderou a parada nas últimas décadas. A música que a gente vai ouvir agora é a música The Oppressor Liber, e cara, a versão digital do Legacy já tá disponível nas plataformas digitais, Spotify, Deezer, YouTube, enfim. E as edições físicas em CD, vinil e fita cassete chegam no mercado aí internacional no dia 18 de setembro. Eu acho isso muito da hora, cara. As bandas que se preocupam em ainda trazer mídia física.

E nós vamos ouvir agora a banda Wolvera com a música To All That Enteria, formada em 2020 lá nos Estados Unidos, com um som que eles mesmos descrevem como pesado, esmagador, com toques de sonhos e espaço infinito. Cara, a banda Wolvera transita entre o heavy metal, o doom metal, o groove metal, incorporando aí elementos de thrash metal, rock psicodélico e progressivo e até mesmo metalcore. Isso aqui é pra quem gosta de Sepultura, Slipknot, seria a minha indicação pra poder conhecer uma banda nova, tá? Cara, em 2026 eles lançaram o EP To All That Enteria, inclusive a música a gente vai rodar agora, e eles já estão com um novo álbum em produção, tá? A banda que originalmente veio de uma pequena cidade em Oklahoma, sem muita cena de rock pesado, agora representa a força do metal texano, cara. É, e vamos aí ouvir a faixa título desse EP, que é To All That Enteria.

E pra fechar o Bad Rock de hoje, nós trouxemos uma banda que eles são mestres em transformar terror em música, o Ice Nine Kills, com a música Play Dead. Cara, direto dos Estados Unidos, a banda formada em 2000, eles são conhecidos pelo seu metalcore teatral e temático, onde cada álbum e cada música são inspirados em filmes de terror clássico. E no dia 26 de junho de 2026, eles lançaram o single Play Dead, que a gente acabou de rodar. E essa música foi criada para celebrar o 10º aniversário do popular jogo Dead by Daylight. E foi escrita em colaboração com o compositor de longa data do jogo. E, cara, as novidades não param por aí. A banda Ice Nine Kills está planejando um 2026 monumental, com um novo álbum de estúdio e um filme de terror de longa metragem, o The Slashing of the Christ, ambos previstos pro mesmo ano. E o vocalista Spencer Charnas já havia dado pistas aí sobre um novo single desde o verão de 2025 e agora um novo álbum no início de 2026. E é assim que nós chegamos ao final de mais uma edição do Bad Rock. Eu espero que vocês tenham curtido o programa de hoje. Eu quero agradecer a você, ouvinte, pela companhia e por sintonizar nas ondas da 107.1 FM. E para quem estava mais de longe e ouviu a gente através do radioeducadormg.com.br ou através do aplicativo da rádio, que inclusive está de cara nova, tem para Android e iOS. É só procurar na Apple Store ou na Play Store por Rede Educadora.

Educadora, que vai aparecer o ícone da Rádio Educadora. E, cara, o aplicativo, você tem acesso ao portal, você tem acesso ao que tá tocando no rádio, tanto na 91.7 quanto na 107 FM. Cara, tá simplesmente impecável. Não se esqueçam de seguir a gente no Instagram, que é o @bedrock107fm, para ficar por dentro de todas as novidades, playlists, interagir com a gente e também, cara, fazer seu pedido musical. Eu sempre falo aqui que vocês me ajudam muito a montar as playlists dos Bedrocks. E um agradecimento especial à direção da Rádio Educadora por tornar possível mais uma edição do Bedrock no ar. Muito obrigado, um abraço e até a próxima. Isso é rock, isso é Bedrock.

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4: E de volta com o Jazz Masters, lembrando sempre que estamos por aqui aos finais de semana, com o programa completo, extraímos uma das músicas, colocamos aqui como destaque, e você pode ouvir também no nosso site jazzmasters.com.br, fica o convite. Melvo Baptiste é um nome fundamental da cena britânica, apresentador de rádio, colega, né? Não tô falando de uma banda de rock, não, tem uma banda também com esse nome, mas Melvo Baptiste é conhecido por seu papel por trás da marca Glitterbox, que a gente sempre traz aqui no Jazz Masters também. E aí, ele fez sua estreia como produtor, trouxe esta música pra gente, os vocais emocionantes de Phoebe Edwards. Vamos ouvir os dois aqui, Melvo e Phoebe.

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1: 10:31.
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para ele, Natasha traduz os seres noturnos da noite de São Paulo nos anos 90. A música, gente, resgatou o capital inicial para uma nova geração de fãs nos anos 2000. E o grupo continua nativo até hoje, mandando ver no rock and roll.

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0: 11:31.
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1: Meia-noite.
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0: 9:31.
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0: 2:03.
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Jazzmaster. De volta, Jazzmasters, no ar sempre. E é muito bom tê-los aqui, trazendo aquelas coisas que nos fazem remeter ao passado, né? O som que nos leva aí aos tempos da disco, do boogie. Só que com gente nova. Questlife, esse projeto, revive o melhor desse mundo, né? Que a gente tá falando aqui, com gravações impecáveis. Convidou Tammy Tinks para vocais e ainda o remix de Late Night Tough Guy. Ou seja, essa versão do australiano ficou incrível, mestre em reimaginar clássicos sem perder a essência. Vamos ouvir Hayden.

0: 3 e 1.
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0: 3:32.
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0: 24 horas.
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1: 4:33.
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0: 5:30.
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4: De volta, Jazz Masters, no ar sempre. E é muito bom tê-los aqui, trazendo aquelas coisas que nos fazem remeter ao passado, né? O som que nos leva aí aos tempos da disco, do boogie. Só que com gente nova. Questlife, esse projeto revive o melhor desse mundo, né? Que a gente tá falando aqui, com gravações impecáveis. Convidou Tammy Tinks para vocais e ainda o remix de Late Night Tough Guy. Ou seja, essa versão do australiano ficou incrível, mestre em reimaginar clássicos sem perder a essência. Vamos ouvir Hate It Up.

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0: 6:32.
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0: 10:58.
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1: A cantora Elis Regina passou como um furacão pela música popular brasileira entre a década de 60 e o início da década de 80, quando morreu precocemente aos 36 anos. Ela vendeu 4 milhões de discos em 18 anos de

importantes cantoras e intérpretes brasileiras. Mas você sabia que por duas vezes Elis Regina desistiu de desenvolver sua carreira internacional na Europa por saudades do Brasil? Pois é, ela se dizia uma cantora eminentemente brasileira. Talvez por isso ela gravaria em 1979 com tanta propriedade a canção O Bêbado e a Equilibrista, que é um retrato do Brasil no final do período ditatorial e representa a população que, mesmo oprimida, ainda conseguia manter o bom humor e a esperança.

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0: 7:31.
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4: Minuto Sebrae. Maranhão vai ser o primeiro estado a receber o Sebrae Futuridade 60+. O encontro vai ocorrer na Feira do Empreendedor em São Luís no próximo dia 16. O objetivo é fortalecer o empreendedorismo entre pessoas com mais de 60 anos por meio de capacitações e conexões. É o que explica a analista Gilvana Isaac.
5: O Encontro Regional Nordeste Sebrae Futuridade 60+, reunirá pessoas que transformam experiência e oportunidade, conhecimento e negócio e propósito em realização. Mais do que um evento, o Encontro Regional é um espaço de conexão, inspiração e dessas redes de apoio.

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4: Sexta-feira, 14 de agosto de 2026. Sextou na 107,1 FM. O Mistura Fina está no ar. Por aqui, Marcos Pereira. Vamos abrir os caminhos para o fim de semana com música refinada, energia lá em cima e a melhor companhia do seu rádio.
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3: 8:30.
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2: Hoje o papo é sobre gestão do tempo. E se eu te falar que não te falta tempo? Falta definição de prioridade e disciplina. Muita gente tem as duas dificuldades, ou uma dessas duas dificuldades. Não sabe definir prioridades, e o Mário Sérgio Cortella até fala que a palavra prioridade nem devia existir no plural, porque toda vez que você coloca a palavra prioridade no plural, algo deixa de ser prioridade. E, para muitas pessoas, falta disciplina. Define prioridade, mas não consegue ter disciplina para seguir aquilo que planejou, aquilo que foi priorizado, principalmente por um tempo maior aí. Então, o papo hoje aqui é reto. Não te falta tempo. O que te falta é definir prioridade e disciplina. Valeu? A gente volta com mais dicas sobre empreendedorismo em breve.
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1: na manhã. Para dar aquele toque especial à sua sexta-feira, nada como o repertório exigente que você só ouve aqui. Hora de relembrar os grandes sucessos dos anos 80, 90, comecinho dos anos 2000, anos 2010.

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0: 92. 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
1: Concluímos mais uma semana de trabalho com a gratidão de quem deu o seu melhor. Agradeça por cada aprendizado adquirido e por cada passo rumo ao seu crescimento. Abra mão das preocupações e abra espaço para o descanso e a leveza. Dedique tempo de qualidade para quem traz alegria à sua vida. Mantenha a certeza no coração de que dias ainda melhores estão por vir. Renove as suas forças e cuide da sua paz de espírito. Tenha uma sexta-feira maravilhosa e um fim de semana abençoado.

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5: A GM e a Hyundai estabeleceram uma parceria recentemente para desenvolvimento conjunto de novos modelos. Ou seja, uma equipe de engenharia desenvolve uma nova plataforma que custa centenas de milhões de dólares e depois cada marca veste essa plataforma com diversos tipos de carrocerias, estilo e acabamento. Então, dentro desta ideia de redução de custos, coube a Hyundai desenvolver plataformas de compactos como o Onix ou HB20. E a AGM, uma das maiores especialistas do mundo no ramo de picapes, caberá então desenvolver uma nova S10 que será também utilizada pela coreana Hyundai para suas picapes. A previsão é para motorização PHEV, híbrida plug-in.
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1: Assim, encerramos a edição de sexta-feira do Mistura Fina. Marcos Pereira se despede, desejando a você um maravilhoso fim de semana. Na sequência, acompanhe o programa Experiência de Deus com o padre Reginaldo Manzotti. Lembrando que amanhã, pontualmente às 8 horas, a gente se encontra aqui de novo na 107,1 FM.
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3: 9:58.
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0: Louvado seja nosso Senhor Jesus Cristo, para sempre seja louvado. Amados filhos e filhas, hoje nós estamos em plena sexta-feira. É a misericórdia divina que brota do seio do Pai. Eu espero em vós, misericórdia divina, fonte de milagres e prodígios. Eu confio em vós. Nós estamos em plena novena de São Roque, quinto dia. São Roque, curai as feridas do corpo, curai as feridas da alma. Hoje também dia de São Maximiliano Maria Kolbe. Quero saudar a todos a partir da Rádio Evangelizar, de onde tudo começa. Saudar as rádios irmãs cujos nomes cito neste momento. Saúdo a você pela TV Evangelizar, sinal digital em todo o país, em várias cidades, canal aberto, pelo YouTube Padre Manzotti Oficial, pelos aplicativos da Associação Evangelizar é Preciso e todas as plataformas digitais. Neste mês vocacional, encontro, testemunha e missão, perseverante, bem unidos, partindo o pão pelas casas. Queridos irmãos e irmãs, iniciemos em nome do Pai, do Filho e do Espírito Santo. Amém. Naquele tempo, alguns fariseus aproximaram-se de Jesus e perguntaram para o tentar: é permitido ao homem despedir sua esposa por algum motivo? Jesus respondeu: nunca lestes que o Criador desde o início os fez homem e mulher? E disse: por isso o homem deixará pai e mãe e se unirá à sua mulher, e os dois serão uma só carne. De modo que eles já não são dois, mas uma só carne. Portanto, o que Deus uniu, o homem não separe. Os fariseus perguntaram: então, como é que Moisés mandou dar certidão de divórcio e despedir a mulher? Jesus respondeu: Moisés permitiu despedir a mulher por causa da dureza do vosso coração. Mas não foi assim desde o início. Por isso eu vos digo: quem despedir sua mulher, a não ser em caso de união ilegítima, e se casar com outra, comete adultério. Os discípulos disseram então: se a situação do homem com a mulher é assim, não vale a pena casar-se. Jesus respondeu: nem todos são capazes de entender isso, a não ser aqueles a quem é concedido. Com efeito, existem homens incapazes para o casamento, porque nasceram assim. Outros, porque os homens assim o fizeram. Outros, ainda, se fizeram incapazes disso por causa do reino dos céus. Quem puder entender, entenda. Senhor Deus, hoje fica claro a indissolubilidade do matrimônio. Fica claro que o casamento é para sempre.
1: Eu posso crer
0: que uma vez no altar,
1: ele agirá,
0: jurado amar, respeitar, na alegria, na tristeza, na saúde e na doença.

amar-te e respeitar todos os dias da minha, da nossa vida. Isso vale para sempre. Por isso, diante desta verdade, cabe-nos rezar pela família. Então rezemos. Trago aqui, Senhor, tantos problemas que a família tem, tantos problemas que os casais têm. Só o amor restaura a família. E diante desse evangelho de hoje, marido, mulher, convido que rezem uns pelos outros e peça, Senhor, mantenha o nosso casamento na paz, mantenha o diálogo dentro de casa, peça isso para Deus, mantenha um bom relacionamento dentro de nossas casas, Senhor Deus, nós te pedimos e suplicamos com humildade, manifeste o teu amor, tua bondade sobre nós, Senhor. Pedimos por aqueles que estão por um fio para romper o matrimônio, que possam ser restaurados no teu amor, Senhor. Que as bênçãos sejam derramadas sobre os casais hoje. A nossa oração sobre o casal. A árvore tem que ser boa para que os frutos sejam bons. Senhor, abençoe o casal. Mulher, reze para o teu marido hoje. Marido, reze pela tua esposa agora. Senhor Deus, abençoe o pacto nupcial. Que não falte diálogo, que não falte amor, que não falte respeito, que não falte verdade. Acima de tudo, verdade. Porque a verdade cura, a verdade liberta, a verdade conduz ao amor.

0: Sagrada Família de Nazaré, minha família vossa é. Sagrada Família de Nazaré, minha família vossa é. E pela terceira vez, Sagrada Família de Nazaré, minha família vossa é. Filhos amados, rezemos, pedindo também por aqueles que pensam num futuro constituir uma família, pelos jovens que estão namorando, que estão noivos, que possam entender que o casamento é para sempre, não é um test drive, que o casamento é um sacramento do amor e é algo bom na vida das pessoas. Não pense em querer morar juntos, pense em construir uma família e começar com o sacramento do matrimônio. Pense isso, jovens, pense isso, namorados, noivos, pense que o processo é um processo para sempre. E se você não é casado na igreja e estão bem, acredite, vai ficar melhor com o sacramento do matrimônio. Eu vou para o intervalo e eu volto já. Volto com partilha de vida, leitura orante, testemunhos que edificam. Aproveite esse intervalo, chame um amigo, chame uma amiga. Você que está acompanhando pela TV Evangelizar, pelo aplicativo, você que está acompanhando pelo YouTube, traga mais um, faz toda a diferença. Você que está pelo rádio, também faça isso. Lembre a pessoa. Eu volto já, volte comigo.
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0: 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Amém. Filha de Deus, que a paz de Jesus esteja com você. Alô, bom dia, filha de Deus. Deus abençoe. Você fala de onde?
1: De algum lugar do Rio de Janeiro.
0: De algum lugar do Rio de Janeiro. Fala mais alto, por favor. O que está acontecendo, filha?
1: É que eu estou precisando muito de um aconselhamento, padre.
0: Então, que o Divino Espírito Santo nos ilumine. Vamos lá.
1: É sobre uma traição, né, que meu esposo fez. E que me marcou muito, me acabou comigo, padre. É. Hoje em dia eu não tenho mais ânimo de viver, não tenho mais vontade de nada.
0: Certo.
1: Porque foi muita humilhação, e essa mulher que ele se envolveu com ela, comandando mensagens horríveis para mim, falando o que ele fazia com ela.
0: Certo.
1: Fotos. E foi muito, sei lá, muito humilhante para mim.
0: Entendo.
1: Até hoje eu não consigo. Eu falei com ele que eu perdoei, mas eu sei que na verdade eu não consigo. Porque toda vez que eu olho para ele, eu vejo direitinho aquelas fotos, aquelas mensagens que a mulher mandava para mim, me humilhando. E o que mais me magoou nisso tudo é que eu perguntei para ele bem antes dessa mulher mandar mensagem para mim se estava acontecendo alguma coisa, ele falou que não.
0: Sim.
1: Ele esperou ela ligar para mim, me humilhar, para depois falar que era verdade.
0: Entendo.
1: E eu tô sem rumo. Às vezes eu penso em separar, mas ao mesmo tempo eu ainda gosto muito dele, tá? Ao mesmo tempo eu quero dar uma chance, mas ao mesmo tempo eu quero separar para ver se eu paro de sofrer tanto assim.
0: Há quanto tempo que aconteceu isso, filha?
1: Isso aconteceu, deve ter uns 4 meses.
0: 4 meses. Desculpe eu lhe falar assim, mas ainda é muito recente. E você está vivendo um grande momento de frustração, de luto, não deixa de ser. E ao mesmo tempo, você está vivendo um momento de profunda dor, de mágoa. Você disse: eu disse que perdoei, mas não sei. Não, você perdoou. Eu acredito que você perdoou. Tanto que você disse que você ainda o ama. O que está aí em você é essa frustração, essa humilhação que você passou. Filha, conforme vai se distanciando, você vai sofrendo menos. Mas você tomou a decisão certa, perdoar. Depois você tem que lidar com a mentira dele. Isso é uma segunda frustração. E você sente que ele se arrependeu ou não?
1: Ele fala para mim que se arrependeu, que nunca mais vai fazer isso. Às vezes eu sinto que ele se arrependeu, sim. Mas eu penso, se ele foi capaz de esconder isso de mim durante esses meses, como que ele mudou assim durante um mês, tão rápido?
0: Filha, não duvide da conversão. Mas ele está dando sinais de mudança?
1: Sim, pelo menos ele trocou o número de celular, não fica mais no celular. Nesse meio, acho que sim. E ele também perdeu tudo, padre. Por causa do envolvimento com ela, ele perdeu o emprego, ele perdeu a amizade, perdeu tudo também.
0: Filha, às vezes a pessoa só amadurece na dor, só no chicote. E ele criou o próprio chicote dele. Isso. Deu uma chance. E toda vez, você já apagou as fotos?
1: Já.
0: Você já apagou as mensagens?
1: Sim.
0: Certo. Cada vez que vem a lembrança das fotos, diga no seu coração: eu perdoo. E comece a olhar para o teu marido com mais carinho. Se você olhar para ele toda vez, ficar fixado no que ele te fez passar, isso vai transformar o amor em ódio, em raiva. Não, não precisa ser ódio, em raiva. E, inclusive, não só perdoá-lo, como perdoar a mulher. Isso faz bem. Que ela siga. Quando você perdoa, você desliga ela da tua vida. Mas se quer um conselho e você ligou para isso, dê uma chance. Se possível, filha, vá num grupo de oração. Como é que vai tua vida espiritual?
1: Eu tô indo na igreja, não vou falar pro senhor que eu vou todos os domingos na missa, não, mas eu tô indo sim, ele também.
0: Filha.
1: Inclusive ele tá aqui agora do meu lado.
0: Filha, capriche de ir na missa. Capriche de vocês dois irem na missa aos domingos. Tá me escutando, homem de Deus? Não precisa falar no telefone. Veja a besteira que você fez, homem. E que os dois se endireitem, que possam perdoar. Mas a missa, a Eucaristia, vai ser um remédio para vocês. Não é por acaso. Você estava ouvindo como eu comecei o programa hoje sobre o divórcio?
1: Sim.
0: Vocês são uma só carne. Então, que ele aprendeu com o chicote que ele teceu. E eu acredito que se ele tomar vergonha na cara, nunca mais ele vai fazer isso. Eu queria que ele tivesse, tomara que se tivesse com viva voz.
1: Eu tô ouvindo sim, que tá ouvindo viva voz.
0: Então, dê uma chance, filha. Só que não pode ser como antes. Vocês deram alguma brecha pro inimigo. Porque o inimigo se aproveitou daquela mulher para destruir o casamento. Estejam tão unidos, mas unidos em Deus, por isso eu falei da missa dominical. Unidos no diálogo, para que não haja mentira. A mentira é coisa do diabo, de Satanás. Que jamais isso entre de novo. Se valeu meu conselho, acolha. Que Deus abençoe. Que Deus abençoe vocês dois. E filho de Deus e filha de Deus, que Deus restaure o vosso casamento. Quero ouvir os dois falarem amém, bem forte.
1: Amém, amém.
0: Amém. Escutei ele também. Deus seja louvado. Eu volto já.
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0: É, filhos, estamos na Semana Nacional da Família. E eu peço a toda a equipe, faça ecoar essa partilha, esse aconselhamento. Fui firme, mas porque eu acredito que o amor perdoa. Mas tem que ter mudança. E tem que ter verdade. Olha, eu não sabia que eu ia atender essa filha de Deus. Acredite em mim. Eu não escuto os assuntos antes. Mas você percebeu, o evangelho falou do tema. E quando eu rezava o evangelho, que eu falava, Senhor, trago aqui, restaura a família, aquela música, coloca de novo, sacristão. Eu falava da verdade, que a verdade liberta. Inclusive, se você perdeu de manhã, escute à noite. Inclusive, se você sabe de algum casal que está em crise, que está me escutando agora de manhã, liga para a pessoa e diga: ó, escuta o programa à noite. À noite eu não posso. Tá no YouTube, Padre Manzotti. Eu não sabia do evangelho. Falei sobre a verdade. Atendi essa filha de Deus de algum lugar do Rio de Janeiro e ele escutando do lado. Disseram amém. Eu acredito que vão se emendar. Mas a verdade liberta. A mentira é deixar o diabo deitar e rolar na vida da gente. A mentira nunca. Nós vamos para a leitura orante. Nós vamos para a leitura orante. Mas antes, não, vamos direto. Bíblia aberta, cartilha de oração. Segundo Coríntios, capítulo 4, versículo 5 seguintes. Segundo Coríntios, capítulo 4, versículo 5 seguintes. Ontem refletíamos sobre a luz, pois nós não anunciamos a nós mesmos. Nós anunciamos Jesus Cristo como Senhor e a nós como servos de vocês por causa de Jesus. Que da escuridão brilhe a luz. Hoje eu diria, brilhe a verdade, casais, verdade. O diabo faz a panela, mas não faz a tampa. Não adianta fazer escondido, a casa cai. Da luz, da escuridão brilha a luz. É o mesmo que fez a luz brilhar no nosso coração. É isso para nos trazer a luz, e isso para nos trazer a luz do conhecimento da glória de Deus que brilha no rosto de Jesus Cristo. Porém, nós temos este tesouro espiritual. Somos como potes de barro, para que fique claro que o poder supremo pertence a Deus e não a nós. Que forte isso! Nós temos toda a graça de Deus, toda a luz de Deus, toda a salvação conquistada por Jesus Cristo em nós, mas nós somos potes de barro. Quebra fácil, trinca fácil. Somos pote de barro. É por isso que temos que estar sempre unidos a Deus, para não trincar, para não quebrar. Versículo 8. Muitas vezes ficamos aflitos, mas não somos derrotados. Grave isso, filho. Às vezes você fica aflito, mas não é derrotado. Escutou? Você pode ficar aflito, mas não será derrotado. Algumas vezes ficamos em dúvida, mas não ficamos desesperados. Que maravilhoso isso, gente! Eu posso ficar aflito, mas nunca derrotado. Eu posso passar pela dúvida, mas nunca desesperado. Gravou isso, escreveu isso. Vou repetir, isso é digno de se escrever agora no papel que você comprou o pão, no pacote, em qualquer lugar. posso ficar. Sou, primeiro, sou como vaso de barro. Inclusive, eu quero uma arte hoje no Instagram. Sou como vaso de barro. Mas posso, nessas palavras, posso ficar aflito, mas não derrotado. Posso ficar em dúvida, mas não desesperado. Essa é a luz divina. Temos muitos inimigos, continua ele, mas nunca nos falta amigo. Às vezes somos gravemente feridos, mas não somos destruídos. Somos gravemente feridos, mas não somos feridos. Levamos sempre no nosso coração mortal a morte de Jesus, para que também a vida dele seja vista em nosso corpo. Versículo 11. Meu Deus, que leitura maravilhosa! Que leitura maravilhosa! Durante a vida inteira, estamos sempre em perigo de morte por causa de Jesus, para que a vida dele seja vista neste corpo mortal, de modo que a morte está agindo em nós e a vida está agindo em vocês. As escrituras sagradas dizem: eu criei, por isso falei, pois assim nós, que temos a mesma fé em Deus, também falamos porque cremos. E ele vai no final, versículo 15. Tudo isso aconteceu para o bem de vocês, a fim de que a graça de Deus alcance um número cada vez maior de pessoas, e estas façam oração de agradecimento para a glória de Deus. Eu vou pegar de novo e vamos colocar no final do programa, no Instagram, e eu quero que você comente. Sou um vaso de barro, mas em Deus, posso ficar aflito, mas não derrotado. Posso ter dúvidas, mas não desesperado. Posso ter inimigos, mas tenho muitos amigos. Posso estar gravemente ferido, mas não destruído, porque o Senhor está comigo. Obrigado, Senhor, por esse texto. Louvado seja o Senhor por essas certezas que sustentam a minha vida. Essas verdades que eu posso levar para a minha existência. Eu te louvo e te agradeço, Senhor, porque muitas pessoas ficarão edificadas. Muitas pessoas que ouvirem esta palavra do 2 Coríntios, capítulo 4, do 5 até o 15, ficarão edificados. Obrigado, Senhor, e peço essa graça. Aflito, mas não derrotado. Na dúvida, mas não desesperado. Com inimigos, mas muitos amigos. Gravemente ferido, mas não destruído. Porque Jesus está conosco. Amém. Amém. Filho e filha, por isso, partilhe. Às 20 horas vai estar um recorte e vai estar no YouTube Padre Manzotti Oficial. Hoje, mais do que nunca, você que está escutando, indique para a pessoa escutar no reprise. Você que está no reprise, peça para escutar o programa inteiro no YouTube Padre Manzotti, na Semana Nacional da Família. A temática de hoje vem de encontro a muitas dores de casais que estão sentindo. Eu vou para o intervalo e eu volto já.
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0: perdão, família pobre, humildes operários, mas de uma forte religiosidade. Entrou na milícia da Imaculada e concluiu os estudos em Roma. Depois voltou para a Polônia. Padre Kolbe foi marcado pelo amor infinito a Maria. Prece falada. Ele foi pregar em vários lugares, mas precisou voltar para a Polônia para cuidar do seminário e a formação de novos religiosos quando começou a Segunda Guerra Mundial. Em 1939, as tropas nazistas tomaram a Polônia. Padre Kolbe foi preso duas vezes. A última, em definitivo, em fevereiro de 1941. Foi enviado ao campo de concentração de Auschwitz, onde eu visitarei com os peregrinos no mês de outubro. Em agosto de 1941, Padre Kolbe estava no campo de concentração. Um prisioneiro fugiu do campo. E como punição, que sempre acontecia, foram sorteados 10 para morrerem. Era o preço da fuga. Foi quando um deles, Francisco, começou a chorar em alta voz. Um escolhido disse que tinha mulher e filhos. Padre Kolbe, o prisioneiro 16.670, pediu ao comandante para morrer no lugar dele, e ele concordou. Foram despidos, foram para uma pequena e úmida escura cela no subterrâneo para morrer de fome e de sede. Depois de semanas, sobreviveram ainda 3 com o padre Kolbe e foram mortos por uma injeção venenosa para desocupar o lugar. Morreu com 80 anos. Foi beatificado em 1971, canonizado pelo Papa João Paulo II em 82 e foi incluído no calendário litúrgico. São Maximiliano Kolbe, rogai por nós. Vicência, que a paz de Jesus esteja com você.
1: Bom dia, padre.
0: Deus sua abençoe. De onde você fala, Vicência?
1: De Araranguá, Santa Catarina.
0: Meu abraço, Araranguá, Santa Catarina. E você
1: que alegria.
0: Você me acompanha como?
1: Na TV Evangelizar, canal 17 de Criciúma.
0: Meu abraço a TV Evangelizar, a todos, canal aberto, 17.1 de Criciúma. Diga lá, Vicência.
1: Ô padre, hoje eu estou, né, para agradecer uma grande graça que eu recebemos.
0: Qual foi, filha?
1: Assim, ó, o meu filho teve um relacionamento, conheceu uma menina e teve um relacionamento muito complicado.
0: É.
1: E por ser ele ser muito jovem, né, 17 anos, a gente era contra, né, porque não tava para ter um relacionamento sério tão jovem, né?
0: Sim.
1: E a conheceram pela internet, a menina era de outra cidade, aí ele queria se emancipar, queria ir embora de casa.
0: Certo. Tava aí, alucinado.
1: Isso, aí com muita conversa, eu e meu esposo achamos melhor então trazer ela. Ela também tinha uma bagagem de vida muito complicada, não se dava com a mãe, o pai tinha morrido.
0: Sim.
1: E aí resolvemos acolher ela em casa, né?
0: E aí?
1: E aí, assim, ó, ela não aceita, ela não é batizada e não tinha religião nenhuma, né?
0: É.
1: E como meu filho, assim, foi criado rigorosamente na nossa religião católica, ele como coroinha, acólito, eu como ministra.
0: Sim.
1: Tentamos evangelizar ela, mas não foi possível, padre. Assim,
0: e aí, o que aconteceu, filha?
1: Então, aí, agora, tipo, resumindo, eu pedia tanto para Jesus das Santas Chagas que mostrasse a verdadeira pessoa e abrisse os olhos do meu filho.
0: Sim.
1: E foi uma grande graça. Um dia, ela disse que ia embora.
0: Olha, filha, louvado seja Deus, né?
1: Isso, padre.
0: E ele, como é que está?
1: Tá bem, padre, assim, ó. Tá voltando a frequentar a igreja de novo, né?
0: Então era apaixonite aguda. Era apaixonite.
1: Isso,
0: aguda.
1: Essa apaixonite, exatamente, padre.
0: O duro que as pessoas não entendem, que apaixonite não é para casamento.
1: Então,
0: tem que viver tudo isso, não é para morar junto, não é para ir para cama, não é para. Por isso nós estamos na Semana Nacional da Família. Vicência, se foi, eu vou dizer a palavra certa. Aquilo que Jesus disse, simples como as pombas, astuto como a serpente. Isso, no bom padre. Sentido da palavra, viu? Não tô te chamando de
1: exato.
0: Serpente.
1: Não, não.
0: Mas você
1: assim,
0: foi.
1: Padre, olha,
0: você
1: eu
0: foi sagaz.
1: Eu aprendizagem do senhor, assim, ó. Quantas vezes eu tinha que oferecer um barril de vinagre, mas eu oferecia uma colher de mel.
0: Ah, toca o sino pra ela, sacristão. Isso mesmo. Que a verdade aparecesse para ele. Você rezou certíssima.
1: Eu sempre pedi para o Espírito Santo e Jesus das Santas Chagas que abrisse os olhos dele.
0: Tá certo.
1: E foi tão assim, padre, né? Eu digo, 6 meses desse relacionamento, já estamos assim, passou essa nuvem escura.
0: Tá certo. Graça recebida.
1: É graça testemunhada. Como eu queria falar isso, Batista.
0: Só falta um pedaço. Toca.
1: Toca o sino, sacristão.
0: Deus abençoe, Vicência, de Araranguá, Santa Catarina. Gente, ó, nós não escolhemos, não. De novo tema família, de novo tema relacionamento. Meu abraço à TV Evangelizar, canal 17.1 de Criciúma, Santa Catarina. Dom Jacinto Inácio Flash, de Diocese de Criciúma. Amado povo de Deus, Estados Unidos, agora sacristão, toque o que você puder aí, toque o chofar. Atenção, pessoal dos Estados Unidos, ainda dá tempo, é amanhã e domingo. Amanhã, dia 15, domingo. Dia 16, ainda você que é brasileiro nos Estados Unidos, dá tempo de você fazer sua inscrição. Será em Hudson, Massachusetts, no Clube Português. O retiro evangelizar é preciso Estados Unidos, das 8:30 da manhã às 5 da tarde no sábado. Pregação, missa, adoração. No domingo, adoração, missa, pregação. São palestras diferentes, são temáticas diferentes. Amanhã, você dos Estados Unidos, brasileiro nos Estados Unidos, em Massachusetts, em Henderson, no Clube Português, retiro missão Estados Unidos, espero por você. Como eu faço inscrição, padre? Agora, meu filho. www.camarotetickets.com. Dia 22, eu estarei em Delran, Nova Jersey. Momento de espiritualidade inabalável. Com fé, a tempestade vai passar. Será na Escola Católica da Cruz Sagrada, das 8 às 5 da tarde. Vamos lá, como você faz? Também www.camarotetickets.com. É amanhã, povo de Deus. Sábado, dia 15. Domingo, dia 16, retiro nos Estados Unidos. Padre, nós no Brasil poderemos acompanhar? Aí, é aí sim. Você vai poder acompanhar pela TV Evangelizar. Vai poder acompanhar o retiro pela TV Evangelizar, pelo YouTube Padre Manzotti. Você vai poder acompanhar pela TV Evangelizar. Eu queria acompanhar, tô te falando, TV Evangelizar, YouTube Padre Manzotti Oficial. Acompanhe, não deixe de acompanhar o retiro. Vai valer a pena. Eu vou pro intervalo, eu volto já e nós voltamos com o quinto dia da novena de São Roque. Volte comigo.
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0: Hoje, aniversário de Dom Celso Antônio Marchiori, da Diocese de São José dos Pinhais. Meu abraço carinhoso lá em São José dos Pinhais, é onde nós temos a Terra Prometida em Piraquara, fica na Diocese de São José dos Pinhais. Portanto, nossa proximidade com o Bispo Diocesano de São José, Dom Celso Antônio Marchiori. Aniversário da cidade de Parnaíba, Piauí, completando 182 anos, onde temos a TV Evangelizar 51.1. Hoje é aniversário da rádio Amizade FM, Água Clara, Mato Grosso do Sul, Educador FM, Iacanga, São Paulo, Jovem Prata FM, Nova Prata do Iguaçu, Paraná, TV afiliada, WSP Serviços, Santarém, Pará. E hoje, aniversário de uma grande colaboradora, querida colaboradora, que há muitos anos, quase 20 anos, estamos juntos, Luciana Luísa Benedetto. Que Deus abençoe você, Luciana, com muitas graças e bênçãos do céu. Obrigado por tudo que faz na minha vida pessoal. Louva a Deus. 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Eu quero só frisar uma frase de São Maximiliano Kolbe: não é possível derramar mais água numa taça já cheia. Assim também, Deus não pode derramar as suas graças numa alma cheia de distrações mundanas. Repito, não é possível derramar mais água numa taça já cheia. Assim também, Deus não pode derramar as suas graças numa alma cheia de distrações mundanas. São Maximiliano Kolbe. E juntos, a novena de São Roque, quinto dia.
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0: Ó Deus, por intercessão de São Roque, curai as feridas do corpo, curai as feridas da alma. Ó Deus, por intercessão de São Roque, curai as feridas do corpo, curai as feridas da alma. São Roque, vós que não tivestes medo de se dedicar de corpo e alma aos cuidados dos doentes, e como prova de vossa fé e confiança, contraístes a doença, mas Deus não abandonou, Deus o alimentou e de modo milagroso também o curou. São Roque, nesta novena pedimos: protegei-nos contra as doenças infecciosas, livrai-nos do contágio, livrai-nos das feridas abertas, das feridas físicas, emocionais, espirituais. São Roque, nesta novena eu peço de modo especial: livrai-me desta enfermidade que agora vos apresento. Qual qual a enfermidade que você apresenta, a Deus, por intercessão de São Roque. Senhor, peço por intercessão de São Roque, pelos doentes nos hospitais, alívio nas dores e nos sofrimentos. Eu me comprometo de também agir na caridade com aqueles que sofrem. São Roque, abençoai os médicos, fortalecei os enfermeiros, os intensivistas na UTI, os atendentes de hospitais, os voluntários, os cuidadores dos doentes. De modo especial, curai as feridas expostas e as doenças graves. São Roque, livrai-nos de todo mal. São Roque, livrai-nos das infecções. São Roque, rogai por nós. De modo especial, as feridas expostas e as doenças graves. O Senhor esteja convosco, Ele está no meio de nós. Abençoai, Senhor, a água, a roupa dos enfermos, as fotos de família. E hoje, Deus quis que o programa inteiro fosse dedicado à família e de modo mais especial aos casais. Abençoai, Senhor, os casais. Com união, paz, perdão, reconciliação. Que a bênção de Deus, por intercessão de Nossa Senhora do Carmo, São Pio de Pietrelcina, nos méritos das Santas Chagas, abençoe. Pai, Filho, Espírito Santo. Amém. Amanhã tem programa aqui. E logo depois do programa amanhã, você continua comigo no Retiro Estados Unidos. Estados Unidos, faça a inscrição. Espero por vocês. Amanhã, evangelizar é preciso.
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5: No Vale do Aço, 11 horas.
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1: 11:58.
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Olá, ouvinte, muito boa tarde, agora uma hora, meio-dia e um, no ar Jornal em Pauta dessa sexta-feira, pelos canais 91,7 e 107 FM, também estamos ao vivo no YouTube. Hoje, dia 14 de agosto de 2026, pela Rede Educadora de Comunicação conectando o Vale do Aço com o Mundo, vamos aos destaques que são notícias dessa edição.

0: Meio-dia e dois. No ar, Jornal em Pauta. Trabalhos técnicos no YouTube, pelos streams, Guilherme Carmo. A apresentação e coordenação artística, Matheus Cabral. A coordenação de jornalismo é de Felipe Machado. A coordenação administrativa, Joana Avelino. Direção, Padre José Wilker. Tarde de sexta-feira será com muito sol. A máxima prevista para hoje é de 33 graus. Os termômetros neste momento registram 28 graus. É em Coronel Fabriciano e região metropolitana do Vale do Aço. Meio-dia e três. Sejam todos muito bem-vindos ao Jornal em Pauta dessa sexta-feira. Dois homens foram presos em flagrante por tráfico de drogas. Um em Coronel Fabriciano e o outro em Ipatinga. Quem traz os detalhes é a repórter Tati Souza. Boa tarde, Tati.
1: Boa tarde, Matheus Cabral. Boa tarde, ouvinte. A Polícia Militar apreendeu aproximadamente 30 quilos de maconha durante uma ocorrência na Rua Marte, no bairro Manuel Maia, em Coronel Fabriciano. Segundo informações da APM, uma equipe realizava patrulhamento pela região quando abordou um homem de 42 anos que estaria em atitude suspeita. Durante a abordagem, os militares localizaram 6 barras de maconha no interior do veículo utilizado pelo autor. Na sequência, os policiais encontraram outras 25 barras e meia de maconha, além de uma porção da mesma droga e também porção de cocaína. Também foram apreendidos dinheiro, celulares e um veículo. Ao todo, a ocorrência resultou na apreensão de 31 barras e meia de maconha, além das porções de drogas. O homem recebeu voz de prisão em flagrante por crime de tráfico de drogas e foi encaminhado para a delegacia. E dando continuidade às ocorrências policiais, um homem foi preso em flagrante também pelo crime de tráfico de drogas após uma denúncia anônima informar que ele receberia uma carga de drogas no bairro Vila Formosa, em Ipatinga. A abordagem foi realizada após os militares aguardarem a chegada do autor no local. O homem já era conhecido pelas equipes policiais por envolvimento com tráfico de drogas e teria sido preso pelo mesmo crime em pelo menos 6 ocasiões. Durante a abordagem, ele resistiu, entrou em luta corporal com os policiais, precisou ser imobilizado e só assim algemado. Após a prisão, os militares foram até a residência dele, onde a mãe autorizou a entrada da equipe. Durante as buscas, foram encontrados 77 frascos de lança-perfume. A encomenda teria vindo de outro estado para a residência do suspeito. Ele não informou quem teria enviado os entorpecentes, mas havia o nome de uma pessoa de outro estado no frasco e no pacote em que a droga foi recebida. Assim como no caso de Coronel Fabriciano, este homem também foi preso em flagrante e encaminhado para a delegacia. Eu volto durante a programação com mais informações.
0: Obrigado, Tati Souza, pela sua participação conosco. Agora meio-dia e seis, a Tati vai voltar no decorrer do Jornal em Pauta desta sexta-feira. A primeira parte da reportagem especial que a repórter Mônica Soares preparou é o seguinte, olha só, nem sempre aquele cansaço depois de um esforço é apenas falta de preparo físico. Dependendo de como o sintoma aparece e evolui, ele pode ser um sinal de alerta. A repórter Mônica Soares conversou com um cardiologista sobre o assunto. Bruna, boa tarde.
2: Boa tarde, Matheus Cabral, e a você, ouvinte da Rede Educadora de Comunicação. Subir uma escada, caminhar ou fazer uma atividade que antes era simples e perceber que o corpo já não responde da mesma maneira. Para muita gente, isso parece apenas falta de condicionamento, mas o cansaço e a falta de ar também podem aparecer em problemas cardíacos. O cardiologista Renato Lote Bezerra, do Hospital Márcio Cunha, explica que esses sintomas podem ter várias causas e que é importante investigar a origem.
3: O cansaço e a falta de ar são queixas muito frequentes em consultas cardiológicas. São queixas frequentemente desafiadoras.

0: porque podem indicar diferentes tipos de condições, como doenças cardíacas, no caso a insuficiência cardíaca, que é o enfraquecimento do coração, pode também ser o sinal de insuficiência coronariana, né, que leva a obstrução das artérias, um infarto, mas também pode indicar outras condições, como doenças pulmonares, no caso de asma, enfisema pulmonar, ou doenças do sangue, como anemia, ou até quadros emocionais, a própria depressão também pode causar. O descondicionamento físico também é uma causa muito frequente. Separar esses sintomas é possível e essas possíveis causas com uma anamnese, né, que é a entrevista que é realizada durante uma consulta médica em que a gente avalia a intensidade dos sintomas, como é que estão evoluindo, se é um cansaço que está progredindo, né? E o exame físico também nos ajuda muito. No caso de doenças cardíacas, podem aparecer alguns sinais no exame físico, que é o acúmulo de líquido, né, nos pulmões, nas pernas. Isso pode ser um sinal de insuficiência cardíaca. Mas considerando que muitas doenças cardíacas são silenciosas, frequentemente são necessários alguns exames para poder investigar de fato a causa desses sintomas. Atribuir o sintoma a um descondicionamento físico só é possível depois de realizar a anamnese, né, que é a entrevista, o exame clínico com o paciente, e com muita frequência é necessário exames complementares, como o ecocardiograma e o teste ergométrico e outros exames a depender de casos individuais.
1: No caso da insuficiência cardíaca, o cansaço e a falta de ar podem aumentar conforme a capacidade de realizar esforço, e não é só durante exercícios. Em situações mais avançadas, o desconforto pode aparecer até em atividades simples do dia a dia. O médico também chama a atenção para outros sinais.
0: Os principais sintomas da insuficiência cardíaca são justamente o cansaço, né? A gente chama de dispneia, que é a falta de ar. Geralmente vai manifestar nos esforços, né? A pessoa sente que a capacidade de realizar esforço físico vai reduzindo com o tempo, né? E a intensidade pode ser variável. Alguns pacientes começam a notar que, por exemplo, vão na academia e conseguem fazer menos esforço físico. Outros pacientes sentem esse cansaço quando vai subir uma escada. Em casos mais intensos, a pessoa pode desenvolver falta de ar até para realizar atividades do dia a dia, como tomar banho, pentear cabelo, escovar dente. Então é muito variável essa intensidade dos sintomas. Chama atenção também na insuficiência cardíaca uma tendência a acúmulo de líquidos, geralmente nas pernas, nos pulmões e em outros locais. Há um sintoma também que chama atenção para a insuficiência cardíaca, que são as pessoas que acordam com falta de ar, que é chamada dispneia paroxística noturna, também é um sinal muito frequente. E também é importante citar que em caso de doenças cardíacas, além da falta de ar, outros sintomas importantes podem aparecer e que chamam atenção. Por exemplo, uma dor no peito, palpitações que são aceleramento do coração, desmaios, tonturas. Então é sempre bom estar atento quanto aos sintomas e da possibilidade de ser insuficiência cardíaca.
1: Por isso, a orientação é não atribuir automaticamente o cansaço ou a falta de ar à falta de condicionamento. A avaliação médica ajuda a identificar a causa do problema. Daqui a pouco, eu volto com o cardiologista Renato Lote Bezerra e os cuidados que podem ajudar a prevenir doenças do coração.
2: Meio-dia e 11, obrigado, Mônica Soares, pela sua participação conosco, brilhante como sempre, nos trazendo informações. E na segunda parte do jornal, a Mônica volta com a sequência da reportagem. Agora, meio-dia e 11, é você que nos acompanha aqui pelos canais 91,7, pelo 107 FM, pelas nossas redes sociais, @educadormg, o nosso Instagram, tem também a nossa plataforma, está nos assistindo pelo YouTube. Nós temos também o portal educadormg.com.br, onde você encontra muitas notícias de diversos segmentos, de diversas linhas editoriais. E aqui, é claro, o repórter Felipe Machado, que é responsável pelo departamento de jornalismo da Educadora, nos traz os destaques do que já estão lá no portal de notícias desta sexta-feira. Felipe, boa tarde.
3: Boa tarde, Matheus Cabral, boa tarde a quem acompanha a Rede Educadora de Comunicação. Vamos então aos destaques do nosso portal nesta sexta-feira. Aqui em Coronel Fabriciano, a prefeitura divulgou o resultado preliminar do programa habitacional Fabri Meu Lar. A iniciativa está ligada ao Minha Casa Minha Vida. O processo seleciona os futuros moradores dos residenciais Coronel Fabriciano 1 e 2 em construção lá no bairro Córrego Alto. Juntos, os empreendimentos terão 500 unidades habitacionais. 95 unidades foram destinadas à demanda fechada, que é formada por famílias indicadas pela Defesa Civil. Outras 405 atendem à demanda aberta entre inscritos no cadastro habitacional municipal. Os nomes aprovados inicialmente foram encaminhados à Caixa Econômica Federal, que é responsável pela análise de elegibilidade. As famílias consideradas compatíveis devem comparecer à gerência de habitação com os documentos que comprovem as informações declaradas na inscrição. Quem foi classificado como incompatível também poderá apresentar um recurso e também documentação complementar. As obras estão com cerca de 50% de execução. Dúvidas podem ser esclarecidas lá no nosso portal educadoramg.com.br. Na política, a propaganda eleitoral das eleições 2026 começa nesse domingo, dia 16, tanto nas ruas quanto na internet. A partir desta data, candidatas, candidatos, partidos, federações e coligações poderão divulgar suas campanhas dentro das regras da Justiça Eleitoral. A publicidade paga ou impulsionada na internet estará liberada até o dia 1º de outubro. Comícios poderão ocorrer entre 8 da manhã e meia-noite. Alto-falantes e amplificadores podem ser usados das 8 da manhã às 10 da noite, respeitando as distâncias previstas pela legislação. Caminhadas, carreatas, passeatas e a distribuição de material gráfico podem ocorrer até às 10 da noite do dia 3 de outubro. A partir de domingo, também fica proibida a divulgação das enquetes relacionadas ao processo eleitoral. Possíveis irregularidades em programa de rua podem ser denunciadas pelo aplicativo Pardal da Justiça Eleitoral. Essas e muitas outras notícias você confere no educadoramg.com.br. Acesse o nosso portal e fique bem informado. Grande abraço para você, Matheus Cabral, para a Rede Educadora de Comunicação, repórter Felipe Machado.
2: Obrigado, Felipe Machado, pela sua participação conosco. Felipe Machado, que apresenta a Hora do Rush às 5 da tarde pelo canal 91,7 FM, também pelo YouTube, tá? 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Meio-dia e 15, a seguir. Após a atuação do Ministério Público de Minas Gerais, integrante da torcida do Cruzeiro é condenado a 67 anos de prisão por morte de torcedor atleticano em Belo Horizonte. A segunda parte da reportagem com cardiologista falando sobre os perigos e os alertas do coração. Além do noticiário esportivo, Cruzeiro em campo e Atlético também pelo Campeonato Brasileiro, e na coluna Cultura do Sábio Tasso em instantes.
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2: Meio-dia e 18. De volta com o Jornal em Pauta pela Rede Educadora de Comunicação, canais 91,7, 107 FM, também pelo YouTube. Você pode contribuir conosco nos enviando sugestões de reportagem 997-71-4902, alguma denúncia, alguma reclamação que está acontecendo de errado com a sua cidade, com o seu bairro, com a sua rua, algo que você gostaria que se tornasse público, 997-71-4902. Na coluna de hoje, Sávio Tasso, o nosso historiador, professor, cineasta e jornalista, faz um comentário sobre a cultura do Vale do Aço.
12: Semana decisiva para os produtores de cultura aqui do nosso Vale do Aço. A Prefeitura Municipal de Timóteo prorrogou o prazo para a apresentação de projetos para a PNAB Municipal. PNAB, que é Política Nacional Aldir Blanc. O prazo era na semana passada, mas a Prefeitura Municipal de Timóteo prorrogou para o dia 14 de agosto, esta sexta-feira. A Prefeitura Municipal também de Coronel Fabriciano publicou o seu edital, e o edital de Fabriciano, para que os produtores culturais, agentes culturais de Fabriciano apresentem projetos também na Política Nacional Aldir Blanc, até o próximo dia 21 de agosto. E a Prefeitura Municipal de Patinga também deve anunciar o seu edital da PNAB, Política Nacional Aldir Blanc, ainda nesta semana. Então, os produtores de culturais do Vale do Aço terão aí as próximas duas semanas como semanas decisivas para a apresentação de projetos para a Política Nacional Aldir Blanc. Política Nacional Aldir Blanc no ciclo 2, né? Porque aconteceu a mesma Política Nacional Aldir Blanc o ano passado de 2025, agora está acontecendo em 2026. É uma transferência de recursos direto do governo federal para estados e municípios do Brasil inteiro. Então, todos os estados e municípios em todos os estados do Brasil são contemplados com recursos do governo federal, que tem apostado fortemente na cultura, nos agentes culturais, que compõem uma grande parte do mercado brasileiro da cultura. Esses agentes culturais que estão espalhados pelo Brasil inteiro respondem por um percentual bastante considerável e movimenta bilhões de reais todos os anos no nosso país. Então, fiquem atentos aí, produtores culturais de Timóteo, de Ipatinga e Coronel Fabriciano, para o lançamento dos editais da PNAB 2026.
2: Obrigado, Sávio Tasso, pela sua participação. Agora meio-dia e 21. Vamos falar de esporte neste exato momento, nosso noticiário esportivo. Primeiro, vou falar do futebol nacional, o Campeonato Brasileiro neste final de semana, a bola rola, amanhã tem Fluminense e Palmeiras, Atlético Paranaense e Bragantino, São Paulo e Coritiba, são jogos de sábado. Já no domingo, às 11 da manhã, tem Chapecoense e Bahia, às 4 da tarde tem Vasco e Santos, no mesmo horário o Galo joga contra o Grêmio no estádio da Arena MRV, às 6:30 meia da noite, em Mirassol, tem Mirassol e Flamengo, no mesmo horário tem Vitória e Botafogo, que ontem tomou uma goleada 6-1 para o Cienciano pela Copa Sul-Americana. Corinthians joga contra o Cruzeiro, os dois times pensando também no meio de semana das competições internacionais. Corinthians empatou ontem 0-0 contra o Rosário, Cruzeiro empatou no meio de semana contra o Flamengo, na semana que vem tem os jogos de volta. O Internacional só entra em campo na segunda-feira contra o Remo às 8 da noite. Vale lembrar que a classificação do Campeonato Brasileiro, Palmeiras é o líder com 48, segundo o Flamengo 42, terceiro o Atlético Paranaense com 40, em quarto o Fluminense com 35 e o Grêmio e o Cruzeiro é o quinto colocado com 33. Já na zona de rebaixamento, abrindo a zona, tem o Santos com 22, o Vasco com 22, o Remo com 22. O Chapecoense lanterna com apenas 20 pontos. Vamos falar agora do Campeonato Mineiro Sub-20. O Social entra em campo neste final de semana, às 3 da tarde, jogando em São João del Rei, sábado, contra o Atletique. É a quinta rodada do decagonal final do Sub-20 da primeira divisão. Campeonato Regional, campeonato, falar em Sub-20, tem o Sub-20 em Ipatinga. Isso mesmo, tem decisão neste final de semana. O presidente da LDI, Nilson Ribeiro, faz um convite para quem é apaixonado pelo futebol amador regional.
13: A gente convida todos os desportistas, aquele que gosta do futebol, para prestigiar a grande final do campeonato Sub-20, que acontecerá neste domingo, às 15h30, no campo do Itamaraty, entre as equipes de Limoeiro e Beira Rio. Então, desde já, a gente deseja aí sucesso às equipes, aquelas que serão campeã e vice-campeã. As duas serão premiadas, as duas equipes serão premiadas, porque as duas fizeram jus, chegaram à final de um campeonato na categoria sub-20, que é muito importante para o futebol amador de Ipatinga. Então já estamos encerrando essa categoria nesse domingo, se Deus quiser, para que os atletas também já poderão ser liberados para outras equipes para disputar o amador. Então isso aí é muito importante, a gente finalizar esse campeonato logo, porque logo, logo estará começando aí a primeira divisão. E aguardamos você que gosta do futebol, gosta de torcer, leva sua torcida lá no campo Itamaraty, é o Parque Itamaraty, uma praça muito bacana em Ipatinga, e a gente conta com a presença de vocês para esse grande final de campeonato.
2: Tá feito o convite, o presidente da LDI, Liga de Desportes Ipatinguense, Nilson Ribeiro, conosco no Jornal em Pauta pela Rede Educadora de Comunicação. E a gente continua, porém, numa pauta muito séria em relação ao esporte. A Justiça de Minas Gerais condenou mais um integrante da Máfia Azul envolvido na morte de um jovem de 20 anos após um ataque a um ônibus que transportava torcedores. Vamos entender os detalhes desse caso na reportagem de Tati Souza.
14: Samuel Paixão de Souza, de 31 anos, integrante da torcida organizada Máfia Azul do Cruzeiro, foi condenado a 67 anos de prisão pela emboscada contra um ônibus com torcedores do Atlético Mineiro em Belo Horizonte no ano de 2021. O ataque matou Matheus de Freitas, de 20 anos, e deixou outras pessoas feridas. O promotor de justiça do Tribunal do Júri de Belo Horizonte, Rodrigo Ladeira, comentou sobre o crime e a condenação.
15: O julgamento foi um justo e adequado desfecho para uma barbaridade sem precedentes até então, protagonizada por esses 6 réus, todos eles já condenados. Digo sem precedentes porque foi a primeira vez nesses históricos e tristes embates criminosos entre torcidas organizadas do estado de Minas Gerais, notadamente entre a Máfia Azul e a Loucura, que uma destas chamadas torcidas organizadas atacou um veículo de transporte coletivo que não transportava exclusivamente torcedores, mas também pessoas, por assim dizer, normais, civis, que voltavam de um almoço em família, em Pedro Leopoldo, retornavam de trabalhos em clubes ali da região da Pampulha e foram ali colhidas, absolutamente desprevenidas, em meio a uma situação de terror, confinadas ali numa caixa de metal, foi o que virou aquele ônibus coletivo, né, atacado por pedras, paus, bombas de fabricação caseira e coquetéis Molotov. Lamentavelmente, um jovem de 20 anos perdeu sua vida sendo atacado de forma inclemente por pauladas na cabeça. Portanto, analisando as provas do processo de forma muito sóbria e justa, condenou, né, o último réu que ainda não havia sido submetido a julgamento, este homicídio consumado triplamente qualificado, uma tentativa de homicídio triplamente qualificado e outras 5 tentativas de homicídio. A esperança que se extrai de toda essa tragédia, mas de um desfecho adequado pelo sistema de justiça, com a punição dos principais responsáveis, daqueles que estavam no veículo que interceptou a trajetória desse ônibus e viabilizou toda a magnitude dessa barbárie, é que teremos agora, dentro de poucas semanas, mais um Atlético e Cruzeiro, e a esperança é que isso sirva como desestímulo, ou pelo menos uma reflexão, notadamente pela liderança dessas torcidas organizadas, para que não mais estimulem ou mesmo protagonizem esses atos de extrema violência e cuidem apenas daquilo que o nome que as identifica diz, simplesmente torcer.
14: O ônibus ficou completamente destruído. Matheus sofreu ferimentos graves e morreu 2 dias depois da emboscada no hospital. Para a Rede Educadora de Comunicação, repórter Tati Souza.
2: Obrigado, Tati Souza. Meio-dia e 28. A segunda parte da reportagem com Mônica Soares. Cuidar do coração não depende apenas de procurar atendimento quando aparece algum sintoma. A rotina também tem um papel importante, não é isso mesmo, Mônica Soares?
1: Depois de falar sobre os sinais que merecem atenção, vale olhar para o outro lado. O que pode ser feito no dia a dia para cuidar da saúde cardiovascular? O cardiologista Renato Lote Bezerra destaca a importância de manter uma rotina equilibrada com atividade física, alimentação adequada e o acompanhamento médico.
16: Para manter a saúde cardiovascular e prevenir as doenças cardíacas, é importante no dia a dia ter muito equilíbrio. Costumo dizer que a saúde é o básico bem feito. Então envolve a gente ter uma rotina de exercícios físicos adequados, pelo menos 150 minutos por semana. Envolve alimentação adequada, equilibrada, também dormir bem, evitar estresse, né? E ter consultas periódicas. É interessante a gente pensar o nosso corpo como uma máquina e o coração é o motor. Uma máquina assim como um carro. Então a gente precisa sempre estar com ele em movimento, a gente precisa sempre dirigir bem, evitar, né? Passar rápido, quebra-mola. É importante também evitar colocar gasolinas, né? De procedências duvidosas, né? Fazendo aí uma comparação com a alimentação. E de tempos em tempos, ainda que o carro pareça estar funcionando bem, é importante levar no mecânico. E a saúde é da mesma forma, não é? Então, saúde e o coração é o básico bem feito de forma equilibrada. Assim a gente consegue ter uma vida com maior quantidade, mas também com qualidade de vida.
1: E a comparação feita pelo cardiologista ajuda a entender a importância desse cuidado contínuo. Assim como um carro precisa de manutenção, mesmo quando parece estar funcionando bem, o coração também precisa ser acompanhado. A recomendação é manter os cuidados no dia a dia e também fazer acompanhamento médico periódico, mesmo quando não há sintomas. Para a Rede Educadora de Comunicação, repórter Mônica Soares.
2: Obrigado, Mônica Soares. Meio-dia e meia, já deu o que tinha que dar, né? Sexta-feira. Ponto final no Jornal em Pauta. Hora da gente dividir a rede. Na 91,7, Roberto Nogueira comanda o Tarde Educadora. 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A você que nos acompanhou pela 91, pela 107, pelo YouTube, pelas redes sociais durante toda essa semana, obrigado pelo carinho. Tenha um excelente final de semana de feriado, amanhã é dia de Assunção, a Nossa Senhora. Uma ótima tarde para você. Maravilhoso final de semana. Eu volto segunda-feira, se Deus assim nos permitir. Tchau, tchau, vale.
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18: 12:31.
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2: Tem gente que entrou.

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0: 1:31.
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1: Tem muito dono de carro que adora lavá-lo ele mesmo. Não deixa de ser uma boa terapia, mas o que pode virar um problema é, depois de lavar toda a carroceria, deixar a pintura limpinha, aí ele resolve abrir o capô e jogar água com a mangueira para lavar o motor. E é aí que o bicho pega, pela quantidade de componentes eletrônicos instalados ali. Porque alguns deles, ao receber um jato de água, pode não ter uma vedação suficiente para evitar uma pequena infiltração de água no seu interior, que pode provocar um processo de oxidação de efeitos nem sempre imediatos. E aí, sem ninguém saber por quê, o automóvel deixa de funcionar algumas semanas depois.
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4: A UPA de Ipatinga opera em situação de superlotação, segundo a direção da unidade. A taxa de ocupação dos leitos de observação e internação chegou a quase 181%, com 38 pacientes internados. O aumento expressivo dos atendimentos por síndromes respiratórias é o principal fator de pressão sobre a rede. Diante do cenário, leitos, equipamentos de suporte e recursos de monitoramento clínico são priorizados para pacientes em estado grave e com necessidade de atendimento de urgência. A Secretaria Municipal de Saúde informou que reforçou e redistribuiu equipes, reorganizou o fluxo de atendimento e mantém prioridade absoluta para os casos graves ou com risco iminente. A superlotação também atinge o Hospital Municipal Eliane Martins. A UTI adulto opera com 100% de ocupação. Para preservar a capacidade de atendimento dos casos de maior gravidade, a Secretaria orienta que pessoas com sintomas leves ou quadros de menor complexidade procurem as UBSs do município e deixem a UPA e o Hospital Municipal somente para casos de extrema urgência. Para a Rede Educadora de Comunicação, repórter Tati Souza.
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cidade, meu caro Evandro, e eu tenho aqui em minhas mãos, na noite de hoje, uma carta de um ouvinte que nos escreve e assina com um singelo pseudônimo de

Thank you.

0: agora 12:30.
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4: O Campeonato Brasileiro volta ao centro das atenções neste final de semana. Nós teremos o jogo do Atlético contra o Grêmio, Arena MRV. O jogo acontece às 16h em Belo Horizonte, no domingo. O Galo é o 11º colocado no campeonato com 29 pontos. Já o Grêmio é o 14º com 25. As duas equipes no meio de tabela e o Grêmio tentando se afastar da zona de rebaixamento. E o Galo, em caso de vitória, pode chegar até a 8ª colocação e escalar o Campeonato Brasileiro. E na próxima semana, o Atlético tem um duelo contra o Bragantino, partido de volta pela Copa Sul-Americana. Para o 107 Esportes, Matheus Cabral.
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0: forma, a hora certa.
1: 3 e 4.
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7: Me perguntaram recentemente, durante uma palestra, o que eu achava do biodiesel subindo de 15 para 16% no diesel. Eu respondi que não achava nada. Eu tinha certeza de que a média do biodiesel no mundo inteiro é de 7%. E que no Brasil, até 12%, não se registraram problemas mais graves nos motores. E, em condições especialíssimas, pode chegar até 100% do biodiesel. Mas desde que o percentual subiu acima de 12%, existem duas soluções para se combater a maldita borra. A primeira é usar o diesel imediatamente depois do abastecimento. A segunda é usar aditivos que estabilizam o diesel. E a terceira, aumentar a frequência de troca dos filtros. Soluções que encarecem o custo do quilômetro. Mas o governo está mais preocupado em agradar a bancada do agro do que frotistas e caminhoneiros.
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9: Boa tarde a quem acompanha a Rede Educadora de Comunicação. Vamos então aos destaques do nosso portal nesta sexta-feira. Aqui em Coronel Fabriciano, a prefeitura divulgou o resultado preliminar do programa habitacional Fabri Meu Lar. A iniciativa está ligada ao Minha Casa Minha Vida. O processo seleciona os futuros moradores dos residenciais Coronel Fabriciano 1 e 2 em construção lá no bairro Córrego Alto. Juntos, os empreendimentos terão 500 unidades habitacionais. 95 unidades foram destinadas à demanda fechada, que é formada por famílias indicadas pela Defesa Civil. Outras 405 atendem à demanda aberta entre inscritos no cadastro habitacional municipal. Os nomes aprovados.

0: ocupados inicialmente foram encaminhados à Caixa Econômica Federal, que é responsável pela análise de elegibilidade. As famílias consideradas compatíveis devem comparecer à gerência de habitação com os documentos que comprovem as informações declaradas na inscrição. Quem foi classificado como incompatível também poderá apresentar um recurso e também documentação complementar. As obras estão com cerca de 50% de execução. Dúvidas podem ser esclarecidas lá no nosso portal educadoramg.com.br. Na política, a propaganda eleitoral das eleições 2026 começa nesse domingo, dia 16, tanto nas ruas quanto na internet. A partir desta data, candidatas, candidatos, partidos, federações e coligações poderão divulgar suas campanhas dentro das regras da Justiça Eleitoral. A publicidade paga ou impulsionada na internet estará liberada até o dia 1º de outubro. Comícios poderão ocorrer entre 8 da manhã e meia-noite. Alto-falantes e amplificadores podem ser usados das 8 da manhã às 10 da noite, respeitando as distâncias previstas pela legislação. Caminhadas, carreatas, passeatas e a distribuição de material gráfico podem ocorrer até às 10 da noite do dia 3 de outubro. A partir de domingo, também fica proibida a divulgação das enquetes relacionadas ao processo eleitoral. Possíveis irregularidades em programa de rua podem ser denunciadas pelo aplicativo Pardal da Justiça Eleitoral. Essas e muitas outras notícias você confere no educadoramg.com.br. Acesse o nosso portal e fique bem informado. Na Rede Educadora de Comunicação, repórter Felipe Machado.
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0: 3:31.
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6: Hoje o papo é sobre gestão do tempo. E se eu te falar que não te falta tempo? Falta definição de prioridade e disciplina. Muita gente tem as duas dificuldades ou uma dessas duas dificuldades. Não sabe definir prioridades, e o Mário Sérgio Cortella até fala que a palavra prioridade nem devia existir no plural, porque toda vez que você coloca a palavra prioridade no plural, algo deixa de ser prioridade. E para muitas pessoas falta disciplina. Define prioridade, mas não consegue ter disciplina para seguir aquilo que planejou, aquilo que foi priorizado, principalmente por um tempo maior aí. Então, o papo hoje aqui é reto. Não te falta tempo. O que te falta é definir prioridade e disciplina. Valeu? A gente volta com mais dicas sobre empreendedorismo em breve.
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3: O Cruzeiro vira a chave e volta a campo pelo Campeonato Brasileiro neste final de semana, domingo, na Neoquímica Arena contra o Corinthians. A bola rola às 19h30 em São Paulo. O Cruzeiro, que pode subir mais uma posição, a depender do tropeço do Fluminense, o Cruzeiro pode alcançar a quarta colocação com 36 pontos, caso vença o Corinthians. Já a situação do Corinthians no Campeonato Brasileiro, o Corinthians que hoje vive um momento diferente, um momento após um empate contra a equipe do Rosário Central pela Copa Libertadores da América, o Corinthians agora quer chegar aos 35 pontos, é o sétimo colocado, numa briga ali direta contra a equipe do Cruzeiro, já que tem 32, e o Cruzeiro tem 33 pontos. A bola rola 19h30 na Neoquímica Arena, em São Paulo. Corinthians e Cruzeiro, Campeonato Brasileiro. Para o 107 Esportes, Matheus Cabral.
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3: 4:02.
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4: A UPA de Ipatinga opera em situação de superlotação, segundo a direção da unidade. A taxa de ocupação dos leitos de observação e internação chegou a quase 181%, com 38 pacientes internados. O aumento expressivo dos atendimentos por síndromes respiratórias é o principal fator de pressão sobre a rede. Diante do cenário, leitos, equipamentos de suporte e recursos de monitoramento clínico são priorizados para pacientes em estado grave e com necessidade de atendimento de urgência. A Secretaria Municipal de Saúde informou que reforçou e redistribuiu equipes, reorganizou o fluxo de atendimento e mantém prioridade absoluta para os casos graves ou com risco iminente. A superlotação também atinge o Hospital Municipal Eliane Martins. A UTI adulto opera com 100% de ocupação. Para preservar a capacidade de atendimento dos casos de maior gravidade, a Secretaria orienta que pessoas com sintomas leves ou quadros de menor complexidade procurem as UBSs do município e deixem a UPA e o Hospital Municipal somente para casos de extrema urgência. Para a Rede Educadora de Comunicação, repórter Tati Souza.
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0: 4:32.
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5: Mais uma rodada do Campeonato Brasileiro acontece neste final de semana, rodada de número 23. Neste sábado, no Maracanã, às 4:30 da tarde, tem Fluminense e Palmeiras. Às 6:30 da noite, na Arena da Baixada, tem Atlético Paranense e Bragantino. Já às 9 da noite, no estádio do Morumbi, tem São Paulo e Coritiba. Jogos do sábado. Os jogos de domingo começam às 11 da manhã, com Chapecoense e Bahia, na Arena Condá. Já às 4 da tarde, tem Vasco e Santos. No mesmo horário, tem Galo e Grêmio. Já um pouquinho mais tarde, às 6:30 da noite, no interior de São Paulo, tem Mirassol e Flamengo. Vitória e Botafogo se enfrentam às 6:30 da noite, e às 7:30 da noite tem Corinthians e Cruzeiro. Fechando a rodada, na segunda-feira tem Internacional e Remo. Esse jogo acontece às 8 da noite. Lembrando que a classificação do Campeonato Brasileiro tem o Palmeiras com 48, o Flamengo é o segundo com 42, o Atlético Paranaense é o terceiro com 40, o Fluminense é o quarto com 35, e o Cruzeiro fecha o G5 com 33 pontos. Na zona de rebaixamento, abrindo, tem o Santos, que é o 17º com 22, seguido pelo Vasco, pelo Remo com 22, Chapecoense lanterna com apenas 10 pontos. Para o 107 Esportes, Matheus Cabral.
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2: 4:57.
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7: A Polícia Federal investiga o uso de 549 CPFs de pessoas mortas em operações de câmbio relacionadas a PixBet, empresa alvo da Operação Arena, que apura suspeitas de lavagem de dinheiro e evasão de divisas envolvendo apostas esportivas. Segundo a investigação, os documentos utilizados nas movimentações financeiras traziam registros de pessoas que já haviam morrido, algumas delas há mais de 20 anos. A suspeita é de que os dados tenham sido usados para dar uma falsa identidade a operações de câmbio e ajudar na movimentação de recursos para o exterior. De acordo com a Polícia Federal, o dinheiro obtido com as apostas teria sido enviado para empresas em Curaçao e depois retornado ao Brasil como pagamento por supostos serviços que não teriam sido realizados. Nesta quinta-feira, o Ministério da Fazenda determinou a suspensão imediata da atuação da PixBet e também estabeleceu o cancelamento das apostas em andamento e a devolução dos valores aos usuários. A defesa da empresa afirmou que foi pega de surpresa e que vai se manifestar após ter acesso à decisão judicial. Os investigados podem responder por lavagem de dinheiro, evasão de divisas e crimes contra o sistema financeiro. Para a Rede Educadora de Comunicação, repórter Mônica Soares.
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0: 31.
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7: Motorista reclama que o combustível está adulterado, que a gasolina está assim, que o etanol está assado, foi fornecida uma quantidade menor do que é registrada na bomba, mas o motorista não se dá o trabalho de exigir que sejam feitos na sua presença os testes de quantidade e qualidade do combustível. Tem que ter, por exemplo, um recipiente homologado pelo Inmetro com capacidade de 20 litros e abastecê-lo para conferir se o registrado na bomba confere com o que foi entregue. Este é o teste quantitativo, mas tem também os qualitativos. E para isso eles devem ter uma proveta, que é aquele tubo de vidro onde se mistura água na gasolina para se conferir o percentual de etanol. E também densímetros para se conferir a densidade dos combustíveis.
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1: 6:32.
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2: 6:58.
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1: Em Brasília, 19 horas.
0: Está no ar a Voz do Brasil. As notícias do governo federal que movimentaram o país no dia de hoje.
2: Olá, boa noite.
1: Boa noite para você que nos acompanha em todo o país.
2: Sexta-feira, 14 de agosto de 2026.
1: Vamos ao destaque do dia.
2: Vícios em apostas.
1: 1.200.000 brasileiros decidiram bloquear o próprio acesso às plataformas.
2: E mais de 800.000 pessoas estão impedidas de apostar em bets por participarem de renegociação de dívidas. Dilson Santa Fé.
3: Nesse total, aproximadamente 794.200 estão relacionadas à modalidade voltada a inadimplentes.
1: A regulação da publicidade para bets foi tema da entrevista de hoje.
2: Ricardo Morishita, da Secretaria Nacional de Defesa do Consumidor, faz um alerta para quem gosta de jogar.
4: Jogar faz você perder dinheiro. Você perde. A regra é perder.
1: E hoje vamos fazer um passeio por patrimônios históricos brasileiros.
2: O Brasil possui 26 locais com esse título mundial da Unesco.
1: Pela voz de quem vive no local, conheceremos mais sobre três cidades tombadas.
5: Sou nascido aqui em Ouro Preto, sempre fui apaixonado pela história, sempre ficava encantado, né, com aquele centro histórico ali, parecia a cidade que a gente viu naqueles filmes europeus.
6: São Miguel das Missões, que esse ano estamos comemorando 400 anos da história das missões.
7: E as pessoas só conhecem a cidade de Olinda pelo carnaval, mas muita coisa em Olinda aconteceu primeiramente.
2: Hoje na apresentação da Voz do Brasil, Luciano Seixas e eu, Mariana Jungmann.
1: E acompanhe a gente ao vivo, acesse radiogov.ebc.com.br ou o canal Gov na sua TV aberta.
2: O governo brasileiro abriu processo para avaliar a adoção de medidas de reciprocidade em resposta às tarifas impostas pelos Estados Unidos.
1: A análise tem como base a Lei da Reciprocidade Econômica, que permite ao Brasil adotar medidas para responder a ações comerciais consideradas prejudiciais ao país.
2: O Ministério das Relações Exteriores também informou a solicitação de consultas diplomáticas com o objetivo de buscar uma solução por meio do diálogo.
1: Enquanto isso, o governo brasileiro seguirá defendendo o multilateralismo e buscando novos mercados para os produtos brasileiros.
2: Uma resolução do Ministério de Minas e Energia define diretrizes para o combate a fraudes e adulterações no mercado de combustíveis e de derivados de petróleo.
1: A norma também apresenta medidas para o fortalecimento da fiscalização pela Agência Nacional do Petróleo, Gás Natural e Biocombustíveis, ANP.
8: O objetivo da norma é fortalecer a fiscalização do mercado de combustíveis. Elaborada pelo Conselho Nacional de Política Energética, o documento estabelece a atuação da Agência Nacional do Petróleo, Gás Natural e Biocombustíveis nas ações preventivas de fiscalização dos agentes regulados, nas atividades de produção, importação, distribuição e revenda varejista de combustíveis e derivados de petróleo. Assim, a ANP poderá fazer a identificação antecipada de falhas e a adoção de medidas corretivas para manter o adequado funcionamento dos equipamentos, contribuindo para o aumento da confiabilidade e segurança operacional. A norma determina ainda um maior intercâmbio de informações eletrônicas com institutos de defesa do consumidor, ministérios públicos, polícias civil e federal e Inmetro. Caberá também à ANP combater as fraudes no setor, com atenção especial para matérias-primas, tipos de petróleo utilizados, os derivados e biocombustíveis produzidos, atestando anualmente que a produção está adequada ao processo produtivo, garantindo uma maior confiabilidade aos consumidores. Nazi Brum para a Voz do Brasil.
2: Quem negociou dívidas de cartão ou de contrato com o FIES não pode realizar apostas nas chamadas bets.
1: De acordo com o Ministério da Fazenda, cerca de 800.000 pessoas estão impedidas por conta das renegociações.
2: A restrição também abrange beneficiários de programas sociais e aqueles que decidiram aderir à plataforma de autoexclusão.
3: Mais de 800 mil pessoas que renegociaram dívidas estão impedidas de apostar em plataformas autorizadas pela Secretaria de Prêmios e Apostas, a SPA. Desse total, aproximadamente 794.200 estão relacionadas à modalidade voltada a inadimplentes e 33.120 ao Fundo de Financiamento Estudantil, ou FIES. Também há bloqueios para beneficiários do Bolsa Família e do Benefício de Prestação Continuada, o BPC. Segundo o Ministério da Fazenda, essas restrições seguem uma decisão do Supremo Tribunal Federal, o STF. Outra opção é a plataforma centralizada de autoexclusão, que permite solicitar o bloqueio de acesso às plataformas autorizadas. Já foram registrados mais de 1.200.000 pedidos. A plataforma também oferece cursos gratuitos sobre aspectos comportamentais e financeiros relacionados às apostas. Ainda um autoteste de saúde mental, com informações sobre riscos associados a apostas e pontos de atendimento no Sistema Único de Saúde, os quais informações

0: promovida pela secretaria com PROCONs de todo o país.
1: Hoje nós conversamos mais cedo sobre o assunto com o secretário da Senacom, Ricardo Morishita. Acompanhe.
0: Secretário Ricardo Morishita, bem-vindo à Voz do Brasil. Prazer ter o senhor com a gente. Bom, secretário, essa semana a Senacom promoveu duas oficinas voltadas para as entidades do Sistema Nacional de Defesa do Consumidor, né? Uma delas reuniu os PROCONs de todo o Brasil para tratar de crédito ao consumidor, fiscalização e combate ao endividamento. Queria que o senhor falasse para a gente, então, o que foi abordado e como os PROCONs podem ajudar nesses problemas das famílias.
2: Muito bom. Olha, esse é um tema que tem preocupado todos os consumidores, o endividamento. Ele é um tema muito relevante. A primeira medida é trocar informações. A segunda é trabalhar na prevenção, combater tudo aquilo que pode ser combatido preventivamente. E depois verificar os efeitos para que na reparação, na negociação da dívida do consumidor, a gente consiga dar sempre a melhor proteção.
1: Tem uma outra oficina, que a Mariana falou de duas, né? Que seria a capacitação desses órgãos de defesa do consumidor em relação as bets, né? As apostas de cota fixa, chamadas bets, que hoje é um problema nacional, né? Se não mundial. O que foi abordado nessa capacitação, secretário?
2: Olha, basicamente a gente estava bastante preocupado com a questão da publicidade. Essa oficina, ela reuniu, eu acho que isso é importante a gente comentar, os três grandes setores públicos, a área pública que tem poder de fiscalizar e ajuizar ações. Então, nós tivemos lideranças dos PROCONs das cinco regiões do país, nós tivemos promotores que estão trabalhando com esse tema e também a Defensoria Pública, porque a tutela, a proteção e o acesso dos consumidores carentes individualmente, você tem a defensoria trabalhando. E os três juntos, além de trocar informações, a gente pôde olhar sobretudo para como isso chega para o nosso consumidor. E o foco é sempre o combate à ilegalidade, o combate daquelas que são legalizadas, mas estão cometendo abusos, e o foco é sempre você ajudar nesse mecanismo de prevenção.
0: Inclusive, a gente teve recentemente uma portaria interministerial, né, para tratar dessa questão da publicidade das bets, e a Senacom faz parte dessa desse grupo aí de organismos do governo que montaram essa portaria.
2: Exatamente, isso é fundamental, né? Você vê o Estado trabalhando junto, coordenadamente, melhora, potencializa os efeitos no dia a dia do nosso consumidor.
1: As plataformas que estão regularizadas, né, junto ao governo federal, estão autorizadas a funcionar tudo certinho, elas também tem limites, não é isso, secretário? O que as propagandas delas não podem conter, por exemplo?
2: Olha, eu acho super importante, mas eu posso fazer uma observação? O primeiro grande alerta para o consumidor: cuidado com as ilegais. Não há como ganhar com as ilegais. Elas estão descumprindo a norma, não recolhem os valores, não tem segurança para o jogo. É perda certa. Jogar numa bet ilegal é um prejuízo gigantesco para os consumidores, para o bolso dele e para a saúde dele. Então a gente faz esse primeiro alerta: cuidado, consumidor, cuidado com a bet ilegal. Essa é a primeira grande frente. A segunda, Luciano, é aquela para as legalizadas. E aqui acho que tem uma contribuição importante, uma clareza que o Estado brasileiro está dizendo. Três frases que ajudam a gente a entender quais as cautelas que o consumidor jogador, o consumidor apostador precisa ter. A primeira delas é o que o Ministério da Fazenda diz: jogar faz você perder dinheiro. Você perde, a regra é perder. Por isso, toda publicidade. Por exemplo, aquela que mostra que houve um consumidor que ganhou. Aí mostra lá que aquele foi o premiado, mostra o valor que foi premiado. É enganoso, porque a regra é perder. Em mais de 90% dos jogos, em mais de 97%, 94%, eu tive agora no Espírito Santo, o Ministério Público fez uma mensuração. Pelo menos 94% dos jogos são perdidos. O consumidor perde. Mostrar que ele está ganhando é uma enganosidade. Não pode. Essa é uma questão. A segunda questão: como jogar? A regra é perder. Aquele que vai na internet ensinar como a pessoa ganha é profundamente enganoso. Como é que você ensina alguém a ter sorte? Quando

0: na maioria das vezes você vai perder. Porque é essa primeira frase de advertência que precisa ser observada. Você vai perder. Você joga por entretenimento, é para se divertir, mas não porque você vai perder. Essa é a primeira frase. E toda publicidade que for contrária a essa frase, ela é enganosa. Essa é a primeira regra. Você vai perder. A segunda regra, que essa diz respeito à saúde e à segurança dele. Pode causar dependência. É sério isso. Porque é biológico. Há uma interferência no comportamento biológico. Então, pode viciar. Porque pode viciar, tem uma regra importante. Quando você faz uma publicidade e facilita o jogo, quando você, por exemplo, você, o consumidor entra ali e aí tem, por exemplo, um botãozinho para turbinar a jogada. Olha, turbinar a jogada, você está incentivando ele a jogar mais. São mecanismos que podem causar vício, dependência. Bonificar é proibido. Por quê? Porque a bonificação, você vai entrar na Bet, já ganha bonificação, é objetivo, é proibido. É prática abusiva. A 14.790, que é a lei que regulamenta, proíbe, e a portaria 73 interministerial diz a mesma coisa. Por quê? Porque na hora que você dá o bônus, você está incentivando a pessoa a jogar e está aumentando o risco em relação à sua saúde e sua segurança. Jogar pode causar dependência. Você perde dinheiro, pode causar dependência. É o Estado brasileiro dizendo isso. E a terceira coisa, qual é? É aquela que também machuca muito o consumidor. É quando se diz: apostar não é investimento. Não é. Não pode se dizer que é investimento. Não pode se criar cursos, né? Eu vi uma vez um influenciador dizendo assim: apostar é igual fazer investimento. Você precisa ter resiliência, você precisa ter força, mesmo perdendo. Se você não continuar jogando, você vai perder mais ainda. É profundamente enganoso.
1: Então, só pra gente concluir, secretário, quais são os canais de denúncias para quem observar propagandas de bet que estejam aí infringindo todas essas regras? Olha, ou propagandas de bets ilegais?
0: Perfeito. Há sempre o canal do Fala BR, que ele pode entrar e pode fazer a sua denúncia. Mas lembra, se a gente está falando das bets legalizadas, aquelas que são autorizadas a funcionar, essa ela tem o consumidor.gov.br. Porque elas são obrigadas a se registrar ali. Agora, tem uma dica que eu acho que é bacana. Como é que você sabe que uma bet é legalizada ou não?
1: Tem um site que você pode conferir,
0: né? Tem um,
1: né?
0: Site. Essa é uma boa, exatamente.
1: Eu
0: site...
1: já fiz entrevistas antes sobre isso.
0: É isso mesmo. É a Secretaria de Prêmios e Apostas, que tem lá um site, e todas as legalizadas estão ali. Agora, a dica mais prática. Veja se ela é bet.br. Ela pode ter qualquer nome, mas tem que ter o nome dela, .bet.br. Se não tem, precisa tomar cuidado. Tem uma exceção também. Tem 6 estados que regulamentam bets: Rio, Minas Gerais, Paraná, Paraíba, Maranhão, Sergipe e Tocantins. Até agora são 6. 21 é fácil, em 21 estados.
1: Bet.br.
2: Muito bem, nós conversamos com o Ricardo Morichita, secretário nacional de defesa do consumidor. Muito obrigado por sua entrevista aqui, a Voz do Brasil.
0: Uma alegria estar com vocês, sempre à disposição.
1: Será realizado neste final de semana um mutirão com 10 mil vagas de atendimento em agências da Previdência Social.
2: Para participar, o cidadão deve realizar o agendamento previamente pelo site ou aplicativo Meu INSS ou pela Central 135.
1: E fique atento, golpes e informações falsas sobre benefícios previdenciários têm feito cada vez mais vítimas.
2: Para acessar serviços com segurança e evitar fraudes, aposentados, pensionistas e demais segurados devem utilizar apenas os canais oficiais do INSS.
1: O Meu INSS reúne mais de 100 serviços e permite resolver diversas demandas sem sair de casa.
3: A Ivanilce da Silva Santos é aposentada em Rio Branco, no Acre, e conta que sempre que precisa, usa o aplicativo Meu INSS.
4: Sempre tá assim, eu uso qualquer hora, através do Gov, né? Eu consigo entrar no Meu INSS e fazer tudo que eu quero pelo celular.
3: Atualmente, mais de 100 serviços do INSS são oferecidos de forma digital pelo aplicativo ou pelo site Meu INSS. A ferramenta foi criada para simplificar o acesso a serviços e evitar filas nas agências. E hoje, 6 em cada 10 requerimentos já são feitos pelas plataformas, segundo a diretora de Tecnologia da Informação do INSS, Aruana Espíndola.
5: Os principais serviços, além do requerimento de benefício por incapacidade, que hoje também é feito de maneira digital, além disso, salário e maternidade, pensão por morte e aposentadorias também são efetuados por esse site ou aplicativo.
3: Para acessar o Meu INSS, basta ter cadastro no gov.br. Mas quem ainda não tem, pode usar a própria plataforma para solicitar. Além da senha, o aplicativo oferece o duplo fator de segurança, mas é preciso tomar alguns cuidados para evitar golpes, como não compartilhar senhas e nem confiar em mensagens solicitando dados se passando pelo INSS. Reportagem Gabriela Noronha.
2: Você que é estudante e está escolhendo qual faculdade cursar, uma plataforma do Ministério da Educação pode te ajudar nessa missão.
1: É o Sistema Eletrônico de Acompanhamento de Processos da Educação Superior, o EMEC. A consulta é gratuita e pode ser feita diretamente pela internet.
2: Pelo EMEC, você pode verificar a situação cadastral e conferir as notas de qualidade de faculdades, universidades e cursos de graduação e pós-graduação no Brasil.
6: Estudantes podem verificar se os cursos de graduação e as instituições em que estudam ou desejam ingressar estão devidamente credenciados, reconhecidos ou autorizados pelo Ministério da Educação. A consulta ocorre por meio do Sistema Eletrônico de Acompanhamento de Processos da Educação Superior, o EMEC. O sistema gerencia, regula e monitora as faculdades, as universidades e os cursos de graduação e pós-graduação no Brasil. Instituições sem credenciamento e cursos sem autorização não podem funcionar. Já sem reconhecimento, os cursos não podem ter seus respectivos diplomas emitidos e validados. Ao consultar a instituição, também é possível verificar o índice geral de cursos e o conceito institucional. Eles são indicadores de qualidade do MEC, calculados pelo INEP. Rafael Arruda, diretor de Política Regulatória da Secretaria de Regulação e Supervisão da Educação Superior do MEC, destaca a importância de o estudante consultar esses indicadores.
7: É importante que as pessoas entendam a necessidade de observar essas informações para que possam fazer seus cursos em instituições adequadas, corretas e, ao mesmo tempo, de qualidade, e seus cursos também.
6: Antes de serem reconhecidos pelo MEC, os cursos de graduação passam por diferentes etapas de regulação da educação superior. O curso autorizado é aquele que recebe permissão para iniciar seu funcionamento e ofertar aulas. Já o reconhecimento é a confirmação para que o diploma tenha validade oficial em todo o país. Reportagem Júlio César de Oliveira.
1: A voz pelo Brasil. Próxima segunda-feira é o Dia Nacional do Patrimônio Histórico.
2: O patrimônio é o legado do nosso passado, aquilo com que convivemos hoje, e é considerado de valor excepcional para a humanidade, como define a Unesco, a Organização das Nações Unidas para a Educação, a Ciência e a Cultura.
1: No nosso primeiro episódio da Voz do Brasil, vamos falar sobre patrimônios mundiais localizados aqui no Brasil. Acompanhe. Identidade e tradição. Cada pedacinho desse país, que recebeu o título de Patrimônio Histórico Mundial, preserva a memória e garante a riqueza da história por gerações. O Brasil possui 26 locais que receberam essa classificação, seja pela importância da arquitetura e da cultura ou pela beleza natural e ambiental. Então, já que estamos pertinho do Dia Nacional do Patrimônio Histórico, vamos conhecer 3 desses lugares que já ganharam esse reconhecimento mundial da Unesco. Nossa primeira parada é no Nordeste do país. Vamos até Olinda, em Pernambuco, conhecer o Centro Histórico. Ao caminhar pelas famosas ladeiras da cidade, encontramos igrejas centenárias, conventos e casarões coloridos. O guia turístico Júlio de Paula diz que Olinda não se resume aos famosos bonecos bonecos gigantes.
8: As pessoas só conhecem a cidade de Olinda pelo carnaval, mas muita coisa em Olinda aconteceu primeiramente. A primeira ordem dos carmelitas do Brasil é em Olinda, primeiro convento franciscano do Brasil é em Olinda, primeira catedral que está de pé, né? Nos dias de hoje, de 1537, Catedral da Sé, é antigo, primeira faculdade de direito, primeiro hospital do Brasil, enfim, muita coisa primeiro em Olinda, é o início da colonização.
1: E agora a gente viaja para outro destino. Estamos em Minas Gerais. E o hino do estado vem da gaita do nosso guia turístico Jim Neguinho. Ele vai nos apresentar a cidade de Ouro Preto. O município foi o primeiro do país a ser declarado Patrimônio Cultural da Humanidade pela Unesco em 1980. E aqui o passeio é completo: museus, esculturas e muitas igrejas, com destaque para São Francisco de Assis, feita pelo artista e arquiteto Aleijadinho. Além disso, podemos ver a história do Brasil por toda parte, como as Minas de Ouro, uma importante influência dos africanos, como nos conta Jim Neguinho.
9: Eram pessoas escravizadas, engenheiros, mineradores de regiões específicas do continente africano, que foram trazidos para aquelas condições de escravo para trabalhar na mina de ouro. Então, os portugueses trouxeram para Ouro Preto mão de obra especializada esse tipo de mineração. Então, eu super recomendo conhecer a mina de ouro e a senzala, conhecer seu legado do povo africano aqui na nossa cidade.
1: E para fechar a nossa viagem, atravessamos o país e vamos percorrer mais de 1.800 quilômetros para o nosso próximo destino. Estamos em São Miguel das Missões, no Rio Grande do Sul. Aqui é possível conhecer os trabalhos dos jesuítas durante os séculos 17 e 18. A principal atração da cidade é o sítio arqueológico de São Miguel Arcanjo. À noite, o turista pode participar de mais um espetáculo. Quem nos conta é a guia Cris Bueno.
10: De noite tem um espetáculo de som e luz, que é um dos espetáculos mais antigos do país, desde a sua criação, que jamais foi interrompido.
1: A Cris Bueno também falou sobre uma famosa tradição na cidade.
10: São Miguel também é reconhecido como a terra dos benzedores, tem vários benzedores que atendem na sua própria casa. Benzimento era indígena e foi passando de pai para filho.
1: E só de falar desses três lugares já deu para perceber que o Brasil é muito rico de história e de patrimônios, não é mesmo? Para conferir a lista de patrimônios mundiais reconhecidos pela Unesco, é só acessar o site whc.unesco.org. Aqui é a Raquel Mariano e nos encontramos na nossa próxima viagem. Até lá!
11: Bom, e na próxima sexta-feira a gente traz mais um episódio da Voz pelo Brasil. Dessa vez a gente vai falar sobre folclore e trazer o Boi Bumbá do Maranhão.
2: E essas foram as notícias do governo federal.
11: Uma realização da Secretaria de Comunicação Social da Presidência da República.
2: Com produção da empresa Brasil de Comunicação.
11: Fique agora com as notícias do Poder Judiciário e do Congresso Nacional. Boa noite, um bom fim de semana.
2: A gente volta na segunda-feira. Boa noite.
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14: Prazo para envio de propostas de modernização do sistema de justiça termina neste sábado.
15: STJ mantém multa do Ibama à importadora que comprou borboletas mortas da China.
14: Amanhã é o último dia para informar sobre o transporte gratuito de indígenas no dia das eleições.
15: Boa noite, eu sou Marcela Luiza.
14: E eu sou Walter Lima.
15: Nesta semana, o presidente presidente do Supremo Tribunal Federal e do Conselho Nacional de Justiça, ministro Edson Fachin, e o presidente do Banco Central, Gabriel Galípolo, revisaram uma portaria conjunta que cria um grupo executivo responsável por desenvolver as bases de Sistema Nacional de Registro, Rastreabilidade e Controle da Cessão de Créditos de Precatórios.
14: Na ocasião, o ministro Edson Fachin destacou que o objetivo da iniciativa é garantir mais transparência e segurança. Vamos ouvir um trecho.
16: O objetivo dessa nova regulação, obviamente, não é impedir a circulação de créditos, mas sim de garantir que ocorra com transparência, segurança jurídica, rastreabilidade e proteção aos credores, especialmente aos credores em situação de vulnerabilidade.
15: A nova regulamentação torna obrigatória a escritura pública na primeira transferência do precatório.
14: A medida busca garantir ao credor informações claras sobre o valor atualizado do crédito, o preço negociado e as consequências da operação.
15: O Superior Tribunal de Justiça restabeleceu a multa aplicada pelo IBAMA a uma pessoa que comprou 158 borboletas mortas da China sem autorização dos órgãos ambientais.
14: Para os ministros, o ato constitui infração à legislação ambiental. Fátima Uchoa.
17: As borboletas mortas seriam utilizadas na fabricação de quadros. A compradora alegou que a proibição de introduzir espécime no país sem autorização só seria aplicada à importação de animais vivos. Após o argumento ser rejeitado em primeira instância, o TRF4 o aceitou. Já a primeira turma do STJ restabeleceu a multa de R$33.600. Seguindo o voto da ministra Regina Helena Costa, que prevaleceu no julgamento, o colegiado considerou que a legislação que proíbe a introdução no território nacional de animais estranhos à fauna brasileira não distingue entre espécimes vivos e mortos. Assim, basta que um espécime animal ingresse no território nacional sem a licença para que haja infração.
15: Termina amanhã o prazo para que instituições públicas, privadas e da sociedade civil possam apresentar propostas para modernizar o sistema de justiça.
14: As sugestões devem buscar mais eficiência, transparência, acesso à justiça e fortalecimento da governança, com baixo ou nenhum impacto fiscal.
15: Cada instituição poderá apresentar uma única contribuição diretamente por meio de formulário disponível no site do STF, com envio de resumo escrito de até 4.000 caracteres.
14: As contribuições serão comprovadas pelo Grupo de Estudos para a Modernização do Sistema de Justiça, criado pelo presidente do Supremo, ministro Edson Fachin, no âmbito do Centro de Estudos Constitucionais do Tribunal.
15: Sábado é o último dia para informar sobre transporte de eleitores de aldeias indígenas e moradores de zonas rurais, quilombos e outras comunidades tradicionais.
14: O prazo é para o transporte gratuito no dia das eleições. Fábio Ruas.
18: Responsáveis por repartições e unidades do serviço público federal, estadual ou municipal devem informar ao juízo eleitoral o número, a espécie e a lotação dos veículos e das embarcações. O dia 15 de agosto também é data limite para informar itinerários, horários e modalidades de transporte que serão ofertados gratuitamente nos dias de votação. Candidatas, candidatos, partidos, federações, coligações ou qualquer pessoa não podem fornecer transporte a eleitoras e eleitores no dia da votação.
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14: Boa noite.
15: E um bom fim de semana.
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20: Eu sou Humberto Pinheiro e estes são os destaques de hoje do Jornal do Senado, que começa agora. Senado aprova sistema de alerta para localizar pessoas desaparecidas. Alcolumbre destaca a produtividade das semanas de esforço concentrado. Cidadania digital pode virar parte da educação básica para prevenir riscos no ambiente virtual. Boa noite. O Brasil registrou 43.828 desaparecimentos só no primeiro semestre de 2026, segundo dados do painel estatístico do Sistema Nacional de Informações de Segurança Pública do Ministério da Justiça. Para mudar esse cenário, a Comissão de Direitos Humanos aprovou a criação de um Sistema Nacional de Alerta para ajudar a localizar pessoas desaparecidas. Repórter César Mendes.
0: O projeto da senadora Damaris Alves, do Republicanos do Distrito Federal, determina que as buscas comecem logo após o registro da ocorrência e classifica os casos como voluntários, involuntários ou criminosos, cada um com seu protocolo específico. Avisos de alerta serão enviados por aplicativo e internet a pessoas que possam ajudar nas buscas com base na localização da ocorrência. Alterações feitas na proposta original ampliam o conceito de desaparecimento involuntário para incluir grupos vulneráveis, como crianças, idosos e pessoas com deficiência, e passam a usar o termo desaparecimento criminoso no lugar de desaparecimento forçado, como explica a senadora Roberta Scioli, do Republicanos de Roraima, que leu o relatório.
21: Essa alteração busca evitar o uso inadequado da expressão desaparecimento forçado, que já possui sentido jurídico próprio no direito internacional e no ordenamento jurídico brasileiro.
0: A proposta vai passar por votação em turno suplementar antes de seguir para a Comissão de Constituição e Justiça.
20: O senador astronauta Marcos Pontes, do PL de São Paulo, criticou a medida provisória que prevê a avaliação pelo Ministério da Educação da proficiência dos médicos recém-formados por meio do Exame Nacional de Avaliação da Formação Médica, o ENAMED. Ele defendeu o projeto de lei de sua autoria que prevê a aplicação do exame pelo Conselho Federal de Medicina como requisito para o exercício profissional. Marcos Pontes destacou que um conceito básico da administração é que quem executa não fiscaliza a própria execução. Assim, para ele, quem executa a formação, ou seja, o Ministério da Educação, não pode fiscalizar a própria formação, o que seria um erro grosseiro.
22: Quem tem que fazer esse exame, quem tem que executar esse exame, tem que ser o Conselho Federal de Medicina, que é o órgão preparado para isso, formado por seus pares, os médicos, são aqueles que entendem do que tem que ser feito para que tenha uma medicina melhor no país.
20: Já o senador Plínio Valério, do PSDB do Amazonas, cobrou a votação da proposta de emenda à Constituição, que amplia a autonomia operacional e orçamentária e financeira do Banco Central. Segundo o parlamentar, a PEC 65 de 2023 também prevê medidas para garantir a continuidade do PIX sob responsabilidade do Banco Central. Plínio lembrou que na época houve um acordo para que a proposta fosse votada em plenário após um prazo de 14 dias, solicitado pelo governo, mas a votação até agora não ocorreu. O senador defendeu o cumprimento do acordo e pediu que o texto seja apreciado logo. Para ele, o período eleitoral não deveria impedir a análise.
23: Há uma disputa econômica mais ampla pelo PIX, só não percebe isso quem não quer. O momento é este. No plano internacional, nós temos uma importante conquista a preservar e ampliar. Na nossa economia, sabemos todos a necessidade de defesa da moeda.
20: Após a semana de esforço concentrado realizado pelo Senado Federal, o presidente da Casa, senador Davi Alcolumbre, defendeu o modelo semipresencial. Alcolumbre reforçou a possibilidade dos senadores conciliarem suas obrigações em Brasília sem deixar de prestar conta nos estados. Mais detalhes com o repórter Douglas Castilho.
24: Com a proximidade das eleições, é prática comum no Congresso Nacional a realização de semanas de esforço concentrado, quando os parlamentares se reúnem em sessão para intensificar negociações importantes e votar matérias prioritárias. A medida é utilizada já que as reuniões para decidir as campanhas campanhas demandam presença maior dos parlamentares em suas bases. Os senadores que pretendem a reeleição têm até o próximo dia 15 para pedir o registro no Tribunal Superior Eleitoral. Ao fim da sessão realizada na última terça-feira, Davi Alcolumbre reforçou a utilidade do calendário especial.
3: Se nós pegarmos a produtividade da atuação do dia de hoje no Senado Federal, nós cumprimos integralmente o que estava pautado pela Secretaria-Geral da Mesa e anunciado, e incluímos outras matérias como item extra-pauta de solicitação de senadoras e de senadores, inclusive do governo, ou seja, aumentando e muito a eficiência da sessão deliberativa da semana de esforço concentrado.
24: Nas eleições de 2026, 54 vagas no Senado estarão em disputa.
4: O Senado aprovou empréstimos aos municípios de Maceió, em Alagoas, Águas Lindas de Goiás e ao estado de Mato Grosso do Sul. As operações de crédito vão financiar projetos de mobilidade urbana, saúde e infraestrutura. Repórter Lana Dias.
5: Maceió vai contratar 150 milhões de dólares para financiar parte de projetos e obras de infraestrutura e mobilidade urbana, incluindo o sistema de ônibus de trânsito rápido. O dinheiro virá do novo Banco de Desenvolvimento, o Banco do BRICS. Mato Grosso do Sul também foi autorizado a pedir crédito de 80 milhões de dólares junto ao Banco Interamericano de Desenvolvimento, com o objetivo de apoiar a parceria público-privada do Hospital Regional do Estado. A relatora do texto, senadora Tereza Cristina, do Progressistas de Mato Grosso do Sul, explicou que o empréstimo dará mais segurança ao projeto.
6: A operação de crédito contingente constitui instrumento destinado a conferir segurança financeira à parceria público-privada do Hospital Regional de Mato Grosso do Sul, reduzindo os riscos associados ao cumprimento das obrigações do poder público, contribuindo para a estabilidade da relação contratual.
5: Os senadores ainda aprovaram um empréstimo para o município de Águas Lindas de Goiás, que será destinado à infraestrutura, saneamento, mobilidade e demais serviços públicos na cidade. Os textos irão à promulgação.
4: A Comissão de Ciência e Tecnologia aprovou o projeto que inclui a cidade digital como novo eixo da Política Nacional de Educação Digital. A proposta prevê ações nas escolas para prevenir riscos no ambiente virtual. O texto também prevê capacitação de professores e apoio às famílias. A proposta segue para a Comissão de Educação, onde será analisada em decisão terminativa. Mais informações com a repórter Patrícia Oliveira.
7: Com foco no uso de tecnologias digitais por crianças e adolescentes, o projeto aprovado prevê que escolas da educação básica promovam estratégias para prevenir o bullying no ambiente virtual, a superexposição e o uso excessivo de telas, além do compartilhamento indevido de dados e imagens e a desinformação. O texto também prevê a formação de professores e gestores, atenção à saúde mental, campanhas sobre direitos e deveres no ambiente digital e orientação às famílias, aspecto destacado pelo senador astronauta Marcos Pontes, do PL de São Paulo.
25: Às vezes o pai ou a mãe, né, ou os dois, chega e fala assim, deixa lá o celular com a criança conectada, mas não faz ideia com quem essa criança está conversando, não faz ideia o que que ela está vendo.
7: O projeto também estabelece medidas para ampliar a inclusão digital e a educação midiática. A proposta segue para decisão final na Comissão de Educação.
4: Com edição de Paulo Groba e trabalhos técnicos de João Lira, o Jornal do Senado fica por aqui. Acompanhe agora as notícias do Tribunal de Contas da União e da Câmara dos Deputados. Boa noite e um bom fim de semana.
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27: O Tribunal de Contas da União quer ouvir motoristas de todo o país sobre a qualidade dos combustíveis. A consulta faz parte de uma auditoria que avalia a fiscalização da Agência Nacional do Petróleo. Podem participar caminhoneiros, motociclistas, taxistas, motoristas de aplicativo e qualquer pessoa interessada. O questionário pergunta sobre a qualidade dos combustíveis, a fiscalização e o monitoramento realizados pela agência. As respostas vão ajudar o TCU a identificar problemas e auxiliar a auditoria. O objetivo também é melhorar o atendimento às denúncias feitas pelos consumidores. Combustíveis de baixa qualidade podem causar prejuízos aos motoristas, aumentar custos e até comprometer a segurança dos veículos. O questionário pode ser respondido até o dia 10 de setembro. Saiba mais em tcu.gov.br.
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1: Deputados permitem desconto nos salários para pagamento de aluguel.
2: Câmara autoriza porte de arma oficial de justiça e fiscal agropecuário.
1: Plenário garante novas regras para venda e troca de milhas por dinheiro.
8: Boa noite. A Câmara aprovou um projeto que garante o resgate de milhas por dinheiro e a venda para terceiros nos programas de fidelidade. O repórter Antônio Vital acompanhou a votação.
9: O plenário da Câmara aprovou o projeto que garante direitos das pessoas que adquirirem milhas em programas de fidelidade, como a possibilidade de vender o saldo para terceiros. A proposta regulamenta o funcionamento desse tipo de programa e define regras para a venda, transferência e troca de pontos e milhas por dinheiro. De acordo com o projeto apresentado pelo deputado Ricardo Aires, do Republicanos de Tocantins, as empresas que oferecem programas de fidelidade só poderão restringir a venda de milhas pelos clientes se oferecerem uma opção para converter esses pontos diretamente em dinheiro vivo. Se não houver a opção de troca por dinheiro, a empresa fica impedida de bloquear contas, limitar o número de beneficiários ou dificultar a venda ou transferência dos pontos, com exigências como reconhecimento facial ou biometria. Isso vai valer para o resgate de milhas por produtos ou passagens aéreas, por exemplo. De acordo com o autor da proposta, Ricardo Aires, o objetivo é impedir que uma empresa lucre com a venda de pontos e, ao mesmo tempo, crie empecilhos para o cliente resgatar o que comprou. O relator da proposta do plenário, o deputado Paulo Soares, do Podemos de São Paulo, defendeu as medidas. Para ele, as administradoras que vendem pontos ou milhas, que hoje têm valor entre R$ 70 e R$ 80, praticam um monopólio quando dificultam o resgate, a venda ou a conversão de milhas em dinheiro.
10: Um projeto como esse estabelece normas importantíssimas para que o consumidor não seja lesado. São regras claramente colocadas para que nenhum dos lados, na verdade, sejam prejudicados e o consumidor tenha livre acesso ao que é direito dele, no caso aqui, no que diz respeito às milhas. Muitas vezes elas vêm como um bônus ou como um cashback, mas em outras ocasiões essas milhas são compradas e, naturalmente, é fundamental que o consumidor tenha pleno direito de distribuir, comercializar, enfim, fazer o uso que bem entender dessas milhas.
9: O projeto que regulamenta o funcionamento de programas de fidelidade e define regras para venda, transferência e troca de pontos e milhas por dinheiro seguiu para análise do Senado. Da Rádio Câmara de Brasília, Antônio Vital.
26: Consumidor.
1: Juarez Costa, do Republicanos de Mato Grosso, apresentou projeto que determina a retenção do pagamento de compras feitas pela internet até o consumidor confirmar o recebimento do produto. O deputado esclarece que a medida busca reduzir prejuízos provocados por fraudes ou por mercadorias não entregues.
8: Juarez Costa explica que o pagamento poderá ficar retido por até 30 dias. De acordo com a proposta, se o consumidor contestar a entrega, o fornecedor terá 10 dias úteis para comprovar o recebimento ou solucionar o problema. Caso contrário, o valor deverá ser devolvido ao comprador.
26: Habitação.
1: A Câmara aprovou projeto que permite desconto no salário para pagamento de aluguel. Entenda na reportagem de Antônio Vital.
9: O plenário da Câmara aprovou o projeto que autoriza desconto diretamente no salário do inquilino para o pagamento do aluguel. Projeto apresentado pelo deputado Júlio Lopes, do PP do Rio de Janeiro, cria possibilidade de consignação em folha de pagamento para aluguéis residenciais. O sistema será parecido com um dos chamados empréstimos consignados, que permitem desconto em folha para pagar financiamentos bancários. De acordo com a proposta, o aluguel consignado vai funcionar como garantia para as locações, o que pode baratear os custos para o locatário. O projeto estabelece um limite de 30% do salário para o pagamento do aluguel e permite que mais de uma pessoa ofereça essa garantia até alcançar o valor do aluguel. Além disso, prevê que o locatário empregado de empresa pública ou privada ficará dispensado da multa contratual se tiver que devolver o imóvel por conta da transferência para outra cidade. No plenário, o relator, deputado Cláudio Cajado, do PP da Bahia, acatou sugestão de mudança apresentada pela deputada Érica Cocai, do PT do Distrito Federal, que retirou do texto a possibilidade de uso do saldo do FGTS para pagamento do aluguel.
11: Consideramos meritória a emenda de plenário apresentada, vez que preserva a finalidade do FGTS, que é assegurar proteção financeira ao trabalhador em situações específicas, reduzindo-se o risco de comprometimento dessa reserva financeira do trabalhador.
12: O projeto que autoriza desconto diretamente no salário do inquilino para o pagamento do aluguel seguiu para análise do Senado. Da Rádio Câmara de Brasília, Antônio Vital.
26: Justiça.
8: Zé Adriano, do PP do Acre, é autor de projeto que cria procedimento para investigar as causas de incidentes graves em obras e serviços de engenharia contratados pelo poder público. Pela proposta, a análise será obrigatória em situações de acidentes com morte, entre outros.
1: Zé Adriano explica que a proposta prevê investigação técnica independente para identificar as causas do problema e evitar novas ocorrências. O texto também prevê a divulgação de relatórios no Portal Nacional de Contratações Públicas, com as recomendações resultantes antes da apuração.
26: Votação.
8: A Câmara aprovou o porte de armas para oficiais de justiça e fiscais agropecuários. O repórter Marcelo Larcher traz mais detalhes sobre as mudanças propostas na legislação.
13: A Câmara dos Deputados aprovou o projeto que autoriza o porte de armas de fogo para oficiais de justiça e auditores fiscais federais agropecuários. O projeto altera o Estatuto do Desarmamento para incluir essas duas categorias entre aquelas que já têm direito ao porte de arma no país. Hoje, essa autorização já vale para policiais, militares e outras carreiras ligadas à segurança pública, desde que cumpram os requisitos legais, como comprovação de capacidade técnica e aptidão psicológica. Pelo texto aprovado, esses profissionais poderão portar arma de fogo de propriedade própria ou fornecida pelas instituições, inclusive fora do horário de serviço, com validade em todo o território nacional, conforme as regras previstas em lei. Outro ponto do projeto é a atualização de regras relacionadas à idade mínima para aquisição de armas. A proibição para menores de 25 anos continua valendo, com exceção das categorias que têm autorização legal para o porte, incluindo agora os oficiais de justiça e os auditores fiscais agropecuários. Relator da proposta, o deputado Jonas Donizete, do PSB de São Paulo, argumentou que a medida reconhece o risco enfrentado por esses profissionais no exercício das funções. Segundo ele, oficiais de justiça e auditores fiscais atuam diretamente na execução de decisões judiciais e em atividades de fiscalização, muitas vezes em situação de tensão e exposição a ameaças. No plenário, o relator foi o deputado Coronel Meira, do PL de Pernambuco. Ele justificou a necessidade de porte de arma para oficiais de justiça.
14: O oficial de justiça exerce, sim, uma atividade marcada pelo risco. É o oficial de justiça que sai dos fóruns dos tribunais para fazer com que a decisão judicial chegue às ruas, às residências, às empresas e tantas vezes aos locais de conflito. É ele quem cumpre mandados de prisão, medidas protetivas de urgência, ordens de busca e apreensão, reintegrações de posse, afastamentos do lar, em situação que podem envolver tensão, resistência, violência e risco concreto à própria vida.
13: O projeto que autoriza o porte de arma para oficiais de justiça e auditores fiscais federais agropecuários seguiu para análise do Senado. Da Rádio Câmara de Brasília, com informações de Daniele Lessa e Antônio Vital, Marcelo Larcher.
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26: Segurança Pública.
1: Júnior Ferrari, do PSD do Pará, é autor de projeto que altera a Lei Maria da Penha para obrigar o agressor a ressarcir os custos com o uso da tornozeleira eletrônica. Pela proposta, os valores arrecadados serão destinados a fundos de combate à violência contra a mulher.
8: Júnior Ferrari argumenta que o custo médio mensal de monitoramento de cada tornozeleira varia entre R$200 e R$300, pagos integralmente pelo Estado. Ele salienta que a cobrança do agressor não será condição para aplicar a medida protetiva.
1: Júlia Arcoverde, do PP do Piauí, é favorável à redução da maioridade penal de 18 para 16 anos. Ele defende ainda a responsabilização de adolescentes entre 12 e 16 anos que pratiquem crimes com violência ou grave ameaça, crimes hediondos e crimes contra a vida.
8: Júlia Arcoverde argumenta que a medida endurece a punição de adolescentes envolvidos em crimes graves e reduz o uso de menores por organizações criminosas. Ele acredita que a proposta adequa a legislação à gravidade desses delitos e amplia a proteção da sociedade.
26: Comissões.
1: A comissão que analisa a redução da maioridade penal iniciou seus trabalhos sob questionamento de inconstitucionalidade. O repórter José Carlos Oliveira nos traz os argumentos.
0: O deputado Aloísio Mendes, do Republicanos do Maranhão, foi eleito presidente da Comissão Especial da Câmara dos Deputados sobre redução da maioridade penal. Os parlamentares vão analisar três propostas de emenda à Constituição que tratam de plena maioridade civil e penal aos 16 anos de idade, redução excepcional da maioridade penal em casos de crimes hediondos e de extrema crueldade e redução geral da maioridade penal para 16 anos, com previsão de que adolescentes entre 12 e 16 anos respondam criminalmente por crimes cometidos com violência ou grave ameaça, crimes hediondos e crimes contra a vida. Aloísio Mendes escolheu como relator o deputado Mendonça Filho, do PL de Pernambuco, que afirmou o foco na construção de uma proposta tecnicamente estruturada nas boas práticas internacionais e moralmente à altura da dor das vítimas e seus familiares.
16: A unificação das PECs que tratam do tema nos permite fazer uma discussão aprofundada sobre como constituir e futuramente regulamentar um sistema prisional juvenil no país, modernizado o sistema de justiça criminal brasileiro para dar uma resposta civilizada à demanda social por justiça.
0: Mendonça Filho apresentou um plano de trabalho para buscar, entre outros pontos, o diagnóstico sobre a promoção da justiça às vítimas, o dimensionamento do impacto civil e o estudo da viabilidade institucional da medida. As audiências na Câmara, os seminários nas cinco regiões do país e as reuniões técnicas com especialistas e entidades vão se basear em cinco eixos temáticos: constitucionalidade, direitos humanos e tratados internacionais, segurança pública, crime organizado e dissuasão penal, infraestrutura e gestão dos sistemas prisional e socioeducativo, impactos jurídicos e legitimidade de eventual referendo popular sobre o tema nas eleições municipais de 2028. Os canais de interação da Câmara com a população, como o E-Democracia, também serão usados para recebimento de perguntas e contribuições por escrito. O relator apresentou um cronograma até a votação da proposta.
16: O debate vai evoluir, certamente numa velocidade reduzida no período eleitoral, mas passada a eleição nós teremos a oportunidade de aprofundar as discussões para que, na minha intenção, até dezembro tenhamos a votação dessa matéria na comissão especial e no plenário da casa.
0: A redução da maioridade penal é tema polêmico na sociedade, com forte oposição, principalmente de entidades ligadas a direitos humanos. Antes do início dos trabalhos, o deputado Tarcísio Mota, do PSOL do Rio de Janeiro, apresentou questão de ordem para tentar barrar a instalação da comissão. Depois, utilizou o mesmo instrumento para apontar nulidades e inconstitucionalidades do tema. Também citou jurisprudência do Supremo Tribunal Federal, desrespeito a tratados internacionais e risco de transferência de adolescente do sistema socioeducativo para o falido e superlotado sistema prisional comum.
17: A inimputabilidade penal até os 18 anos, assegurada pelo artigo 228 da Constituição Federal, constitui um direito individual do cidadão em desenvolvimento. O artigo 60 da Carta Magna proíbe terminantemente a deliberação de qualquer proposta de emenda tendente a abolir, entre aspas, direitos e garantias individuais. A instalação de uma comissão destinada a suprimir direitos fundamentais em meio a um período de funcionamento prioritariamente remoto dessa casa configura grave cerceamento democrático.
0: O presidente da comissão, Aloísio Mendes, contestou.
18: Os pontos levantados pela excelência já foram vencidos na CCJ com relação à dissimilabilidade desse assunto e com relação à votação remota, existem precedentes na casa e hoje o plenário da Câmara está funcionando de forma remota e a comissão segue mesmo o caminho.
0: A comissão é formada por 38 titulares e igual número de suplentes. Os deputados Guilherme Derrite, do PP de São Paulo, Benes Leocádio, do União do Rio Grande do Norte, e Sargento Faul, do PL do Paraná, foram eleitos para as três vice-presidências. Da Rádio Câmara de Brasília, José Carlos Oliveira.
26: Trabalho.
8: Ercílio Coelho Diniz, do MDB de Minas Gerais, propõe a criação do Programa Nacional de Retorno Profissional da Mulher 50+. A iniciativa busca facilitar a reinserção no mercado de trabalho de mulheres com mais de 50 anos que tenham ficado afastadas por pelo menos 2 anos.
1: Ercílio Coelho Diniz alega que essas mulheres enfrentam uma dupla barreira ao tentar voltar ao emprego: o preconceito relacionado à idade e à interrupção da carreira. Para ele, o programa valoriza a experiência dessas profissionais e reduz desigualdades de gênero e de idade.
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26: Economia.
8: O Congresso Nacional instalou a comissão que vai analisar a medida provisória que reduz a chamada taxa das blusinhas. A repórter Maria Neves acompanhou.
6: Deputados e senadores instalaram comissão especial para analisar a medida provisória que trata da chamada taxa das blusinhas. Apresentada pelo governo em maio, a proposta reduz a zero a alíquota do imposto de importação de produtos que custem até $50 dos Estados Unidos, taxa que atualmente é de 20%. Se não for votada até 8 de setembro, a MP perde a validade. O presidente da Câmara, deputado Hugo Mota, adiantou que irá discutir o assunto com o Colégio de Líderes e o presidente do Senado, Davi Alcolumbre, para votar a proposta nas próximas semanas.
19: Para que essa taxação não volte, é necessário que o Congresso Nacional se debruce sobre esse tema nas próximas semanas, e eu irei tratar disso no Colégio de Líderes, bem como também com o presidente do Senado, o senador Davi, sobre o que nós iremos fazer juntos, já que é uma comissão mista que depende da participação das duas casas.
6: Para presidir a comissão, deputados e senadores elegeram o deputado Dorinaldo Malafaia, do PDT do Amapá. O vice-presidente será o senador Randolfe Rodrigues, do PT do Amapá, e o relator escolhido foi o senador Eduardo Gomes, do PL do Tocantins. Além de zerar o imposto de importação de produtos de até $50, a medida provisória reduz a alíquota do tributo de compras internacionais com valores entre $50 e $3.000 para 30%. Até a edição da MP, a alíquota era de 60%. Na justificativa da proposta, o governo sustenta que a medida visa simplificar a tributação e incentivar a adesão dos importadores a programas de regularidade fiscal. A tributação das compras internacionais de baixo valor foi criada no Brasil por meio de uma lei de 2024 que vigorou até a edição da medida provisória em maio. Antes da lei, um decreto de 1980 isentava essas compras do imposto de importação. Da Rádio Câmara de Brasília, Maria Neves.
26: Esporte.
1: O Wellington Roberto, do PSD da Paraíba, é um dos autores de PEC que concede imunidade de impostos a entidades esportivas sem fins lucrativos. O texto impede a cobrança sobre patrimônio, renda e serviços das organizações que cumprirem as exigências do Código Tributário Nacional.
8: O Wellington Roberto ressalta que o benefício será restrito a entidades certificadas dos setores olímpico, paralímpico, clubístico ou educacional. Ele afirma que a proposta busca ampliar os recursos disponíveis para formação de atletas e manutenção de projetos esportivos com finalidade social.
1: João Carlos Bacelar, do PL da Bahia, também assina a proposta de emenda à Constituição que pretende incluir as entidades esportivas sem fins lucrativos entre as instituições com imunidade tributária. O objetivo, segundo ele, é equipará-las às áreas de educação e assistência social.
8: João Carlos Bacelar justifica que a medida fortalece o esporte como política pública e garante mais segurança financeira às entidades esportivas certificadas. certificadas. O deputado diz ainda que o texto mantém a exigência de cumprimento dos requisitos legais para acesso à imunidade.
26: Educação.
1: André Fufuca, do PP do Maranhão, defende a criação de um incentivo educacional no programa Bolsa Atleta. Proposta nesse sentido prevê um adicional de 10% no benefício para atletas que comprovem matrícula e frequência regular em instituição de ensino.
8: Relator da matéria na Comissão de Esporte, André Fufuca avalia que a medida estimula a continuidade dos estudos sem afetar a categoria estudantil, que já exige matrícula como requisito. O deputado acredita que a iniciativa amplia as oportunidades dos atletas após o fim da carreira esportiva.
1: Termina agora o Jornal Câmara dos Deputados, produzido pela Rádio Câmara, com trabalhos técnicos de Wellington Teles, apresentação de Márcio Aquilissardi e Tércia Guimarães. Boa noite para você.
8: A Voz do Brasil volta na segunda-feira. Boa noite e bom final de semana.
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5: As fábricas resolveram recentemente inventar moda com o pneu sobressalente, a título de aumentar o espaço no porta-malas, mas cá pra nós eu acho que elas estão reduzindo o seu próprio custo. E a primeira opção foi substituir a roda original por uma fininha estreitinha que parece de motocicleta, que eles chamam só de step de emergência, e com velocidade máxima limitada a 80 km por hora. Depois inventaram o pneu run flat, que roda mesmo murcho e já não tem step nenhum. E também o kit de reparo para que o próprio dono possa reparar o furo do pneu. Porém, muito cuidado com essas duas últimas opções, pois elas funcionam com um furo no pneu, não com cratera asfáltica que rasga o pneu, não permite que o carro ande nem com run flat e nem com kit de reparo nenhum. Sabe qual é a única solução? Chamar o reboque.
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0: 8:32.
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2: Hoje o papo é sobre gestão do tempo. E se eu te falar que não te falta tempo? Falta definição de prioridade e disciplina. Muita gente tem as duas dificuldades, ou uma dessas duas dificuldades. Não sabe definir prioridades, e o Mário Sérgio Cortella até fala que a palavra prioridade nem devia existir no plural, porque toda vez que você coloca a palavra prioridade no plural, algo deixa de ser prioridade. E, para muitas pessoas, falta disciplina. Define prioridade, mas não consegue ter disciplina para seguir aquilo que planejou, aquilo que foi priorizado, principalmente por um tempo maior aí. Então, o papo hoje aqui é reto. Não te falta tempo. O que te falta é definir prioridade e disciplina. Valeu? A gente volta com mais dicas sobre empreendedorismo em breve.
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